0: O Antônio não quer saber de conversa, quer saber de ficar no quentinho, lá de frio. Tamires disse bucha de parafuso ou fita isolante. Sua respostinha está...
1: Errou!
2: Ai, que ódio!
0: Errou! Dona Tamires! Dona Luísa! Oi, é uma... roela de parafuso. Que é isso, gente? Roela de parafuso. Sua respostinha está...
1: Errou!
0: Eu sei. Eu sei, acabei de lembrar. Eu sei o que é. Eu sei o que é. Que é alguns parafusos a gente coloca... Como que eu não amo aquele trem, gente? Mas eu sei o que que é. Eu sei o que que é. É como se fosse um... Como se fosse uma porquinha, mas a porquinha vai de um lado e a roela vai do outro. Gente, eu achei mais uma palavra que eu não gosto, não. Roela. Roela. Me sai pra lá com esse nome. Roela. Ruelinha. Dona Shirley Roguski. Abraço, Dona Luísa. Dona Shirley Roguski. Lore, acho que é uma chave de carro. A Natiele falou que é um parafuso. Sua respostinha está...
1: Errou!
2: Ai, que ódio!
0: Errada! Gente, quando eu achar uma pessoa que eu não gosto, eu vou chamar ela de Ruela agora. Quando eu achar uma pessoa, eu falo, ui, sua Ruela, sua Ruelinha. Sueli Ostrowski disse, boa noite, meu palpite é um anel. Eu acho que esse aqui foi de antes, tá, gente? Sueli Beatriz do Terra Nova, seja bem-vinda, Sueli. Elizabeth, toque a música, filho... Filho da Tuta, isso? Filho da Tuta? Teodoro Sampaio. Vamos colocar. Eu acho que é isso, gente. Ah, entendi. Filho da Tuta. Agora entendi, agora entendi. Filho da Tuta! Filho da Tuta! Vamos colocar aí. Você só gosta de ficar me assustando, né, Ju?
3: Deixa eu te fazer uma pergunta.
0: Filho da Tuta, filho da Tuta.
3: Escuta aqui. Você conhece emo?
0: Eu conheço.
3: E o emo em formato de roela, né?
0: Que isso?
3: Emo, de tomar?
0: Não é, não?
3: O quê?
0: Eno.
3: Eno é uma roela, sim, tipo, não uma é. Roelona. Eno, a roela não é do Eno.
0: Eno não é um pacotinho que você joga dentro?
3: Não, mas tem roela, que é o São Rizal também, chamado.
0: E sai daqui, eu vou desligar seu microfone. Não! Sai daqui, Juliano. Você assim que é uma roela, agora eu chamo o Juliano de roela. Não, Ju, calma aí. Porque sim, meu filho. Tá na fila. Gostei, gente, dessa música. É lógico que eu sou uma pessoa muito comportadinha, né? Muito comportada, como vocês me conhecem. Mas só o nomezinho dessa musiquinha eu já gostei, ó. Filho da Tuta, filho da Tuta. Vamos ver quem mais por aqui. Janice. Oi, meu palpite é uma bomba de chimarrão, bomba de chimarrão. A respostinha está...
1: Errou!
2: Ai, que ódio!
0: Errou! Errou! Janice, abraço pra você. Inês Kaminski disse laço de cabelo ou espelho compacto. Vamos ver. Sua respostinha está...
1: Errou!
2: Ai, que ódio!
0: Errada, gente. Eu achei um laço de cabelo pra mim, porque eu sempre quis usar laço de cabelo, tá, gente? Eu sempre quis usar laço. É bem que podiam normalizar essa história de mulher crescida usar lacinho de cabelo, gente, que é a coisa mais bonita. Eu gosto. Só que daí, gente, eu fui lá numa loja, lá em Xaxim ainda... Numa loja de laços, tá, gente? E era só coisas assim, só coisa arada que eu gosto, assim. É trequinho colorido, não sei das quantas, e coisa brilhante. E daí eu achei, ok, gente, um laço pra mim, mas é laço de adulto, tá, pessoal? É laço de mulher, de senhora. É laço de senhora, me respeitem. Daí você bota aqui em cima um laço bem grande, tá, gente? Que eu usei pra ir no, numa festa lá que tinha de aniversário, tá, gente? Daí se bota aqui em cima, puxa, aqui, atrás, tá? Não, é na frente, tá, gente? Igual as criancinhas, a gente bota na frente, mas não. Atrás se junta os dois lados do cabelo e bota aquele laço, gente. Que bonito! Coisa mais linda, é gigante, gente. Qualquer dia eu vou botar e vou vir aqui trabalhar com ele, vou tirar uma foto pra mostrar pra vocês. Olha como eu tenho um laço bem bonito. Vamos ver se é isso. Sua respostinha está...
1: Errou!
2: Ai, que ódio!
0: Errou! Vou esperar a minha irmã vir pra colocar, gente, que eu sozinha não consegui. Daí ela colocou pra mim. Daí quando a minha irmã vir, daí eu falo pra ela botar aquele laço pra mim, tá? É, deixa eu ver quem mais por aqui. Jane Oliveira disse, uma caixa de fósforo ou um perfume? Sua respostinha aí está...
1: Errou!
2: Ai, que ódio!
0: Errou! Ó, gente, depois o Juliano fica brabo quando eu brigo com ele, né? Por que que você vem aqui e me arregaça essa porta, deixa aberta... Tchau, vá com Deus. Seu amor vai ficar aqui. Vá com Deus. Fecha essa porta, homem. Fecha essa porta. Oi, Ivanilson. Abraço, Ivanilson. A hora que vocês voltarem, nós conversamos, Ivanilcinho. Tá vindo demais buscar meu marido aqui, né? Tá vindo. Deixa, Ivanilcinho, nós conversamos. Você tem sorte que você é meu patrocinador, homem. Senão já ia cortar as asinhas de vocês. Senão você já ia acabar essa folia. Então vamos lá, gente. Uma caixa de fósforo ou um perfume, palpitinho da Jane. Sua respostinha está...
1: Errou!
2: Ai, que ódio!
0: Errou, dona Jane. Abraço pra você. Edmilson disse, meu palpite é uma chave de carro e a mãe acha que é um cadeado. Vamos conferir. É, será que é só o segundo palpitinho deles? É o meu primeiro palpite, ele mandou, depois... Ah, não, segundo. Segundo e agora é o... Vamos lá, então. Vamos lá conferir, gente. Uma chave de carro ou um cadeado? Sua respostinha está...
1: Errou!
2: Ai, que ódio!
3: Mas é o inferno!
0: Errou, seu Edmilson! Abraço! Dona Zumira disse, oi, Loriane, é um rolo... Um rodo ou um abajur? Sua respostinha está...
1: Errou!
2: Ai, que ódio!
0: Errou, dona Zumirinha. O que o Ivanilson mandou aqui, ó. Ih, não vou nem colocar, porque o Ivanilson é louco de... Então tá bom, vamos colocar. Se ele começar a falar bobagem, aí eu vou tirar ele do ar. Quem manda esse programa sou eu.
4: Não brigue com o Julianinho. Que tipo. Se o Juliano, que você diz que ama do fundo do coração, você dá uns puxão de orelha nele, imagina a conversa que você tem comigo que diz que você tá braba. Eu não vou voltar, então.
0: Aqui, Ivanilson, eu não vou falar no ar, né? Eu não vou falar no ar porque eu sou contra a agressão. Eu sou uma pessoa totalmente contra a agressão, então eu não falarei aqui. Pergunte pro Juliano o que aconteceu com dois barbadinhos, o que aconteceu com eles? Só mandei fazer uma fila e vim, nunca mais, não quero, agora me verem e sair correndo, não sei porquê. Dona Lúcia Fonvarne, porca o parafuso e clipe, vamos ver. Sua respostinha está...
1: Errou!
2: Ai, que ódio!
0: Errou! Errou, dona Lúcia. Errou, dona Darilda disse...

0: Sua respostinha está...
1: Errou!
2: Ai, que ódio!
0: Errada. Pessoal, não esqueçam da nova dica, tá, pessoal? Não esqueçam da nova dica. Até, pessoal, vou aproveitar agora e vou pesquisar aqui. Até que tamanho que pode ser? Oxe. Até que tamanho que pode ser esse objeto, tá, pessoal? Eu já vou passar aqui pra vocês. Vou pesquisar bem detalhado em centímetros, tá? Calma aí. Calma aí, só um minuto, pessoal.

0: Oxi! Oxi, gente! Calma aí! Ó, pessoal, então, ó, nem eu sabia dessa, tá, gente? Nem eu sabia dessa, calma aí. Vou até pausar aqui, ó, até pausar pra vocês entenderem melhor. Nem eu sabia disso, eu confesso pra vocês que eu não sabia. Mas, enfim, eu, ó, geralmente entre, tá, 5 a 25 centímetros, tá? O normal, que é o que eu calculava, né, que eu só conheço assim, 5 a 25 centímetros. Mas, pessoal, esse objeto, tá? Esse é o objeto, o tamanho dele pode ser até de 1 metro, tá, pessoal? 1 metro. Mas, geralmente, mas não foquem lá no objeto de 1 metro, tá, pessoal? Não foquem assim. Foquem no assim, menor, tá? Que vai ser mais fácil pra vocês descobrirem, tá, pessoal? Nossa, gente! Que isso? Que isso, colega? Vamos prosseguindo. Então, pessoal, pensem sempre nessa dica que eu passei. Por exemplo, ah, vocês vão falar assim, ah, eu acho que é... Ai, deixa eu ver, eu acho que é um caderno, por exemplo. Existe um caderno, pessoal, de 1 metro? Talvez, né? Talvez sim, mas não é o caso. Vocês entenderam, né, gente? Tô tentando facilitar pra vocês, gente. Luiz Mistal, deixou... deletar minha página aqui. Luiz Mistal disse: oi, Loriane, meu segundo palpite é uma pilha. E toque a música com o Eduardo Costa, me apaixonei. Obrigada, teu programa é mil. É, eu acho que é essa música, gente, me apaixonei, que eu gosto. Eduardo Costa, verdade, é bem essa. Se eu não me engano, é essa, gente. Vamos colocar aqui. É, mas é assim. É essa. Quando vi o seu sorriso lindo, tchananana. Pena que eu não sei inteira, né, gente? Só sei uns pedacinhos, vamos colocar lá. Tá na fila, seu homem. Uma pilha não é, já foi.
1: Errou!
2: Ai, que ódio!
0: Errou! Vamos ver quem mais. Dona Janina, fala, Dona Janina.
3: Ô, Loriane, eu dei 2 palpites, mas 2 palpites. Pode dar mais algum ou não?
0: Pode sim, Dona Janina. Tá, agora, é porque hoje a gente vai até mais tarde, aí deixa, pessoal. Na verdade, até mais tarde, não, já tá quase acabando, pessoal. Estamos na reta final, 21h15. 21h15, meu povo. Tá, agora, disse fita crepe ou fita durex. Fita durex. A respostinha está...
1: Errou!
2: Ai, que ódio!
0: Errou! Tá, Igoras, pessoal, acabei de ver que eu preciso ir pro intervalo, tá? Intervalinho bem rapidinho, pessoal. É bem correndinho tudo, eu já volto.
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1: Voltei, pessoal. Sou eu, a locutora Anne. Coisa mais querida e linda da vida de vocês. 21 horas, 20 minutinhos. Sejam todos bem-vindos aqui na programação. Pessoal, deixa eu ver como que tá as nossas músicas. Não, tem só duas musiquinhas. Tá tranquilo ainda, tá tranquilo. Vamos ver os palpitinhos aqui, ó. Cauane disse tomada. Ah, deixa eu ver aqui em cima. Ela disse parafuso ou tomada. Sua respostinha está...
2: Errou! Ai, que ódio!
1: Errada. Eu tô dando risada, gente, que o Ivanilson mandou uma mensagem, que ele tava querendo... Ter... Falei pra ele, já pergunto pro Juliano a história que ele te conta. Daí, quer ver o que ele mandou?
3: Pelo que o Juliano me contou aqui, eu tenho certeza absoluta que eu não vou voltar. Eu não vou conversar com você, não. Deixa quieto, tá? Quer que eu volte já, devolver o Juliano ou depois?
1: Ficou com medo, bicho veio. 21 e 21. Sejam todos bem-vindos aqui na programação. A Elizabeth disse assim, ó: tem a música, aquela música que o Juliano falou, ó, é a Ruela do Teodoro e Sampaio. Ai, que graça. Pior que tem a música, pior que é verdade. Tem sim, Elisa, que agora eu lembrei. Sabe do que você me fez eu lembrar, Elizabeth? De uma vez que eu não lembro quem chegou aqui, mas isso que foi no começo, tá, gente? Eu quase morri de vergonha de vocês. Foi bem no comecinho, quando eu comecei aqui. Aí eu não lembro se chegou alguém, eu só sei que eu deixei a música ali pra elas meio que rodando sozinha. E quando eu voltava tocando essa música, aí eu falei, gente, que é isso? Que é isso, minha gente do céu? Ela disse guarda-chuva, vamos ver... Sua respostinha está...
2: Errou! Ai, que ódio!
1: Errou, Elisa. Abraço pra você. A Márcia Maia disse um retrato. Sua respostinha está...
2: Errou!
4: Ai, que ódio!
1: Errou! Dona Márcia, abraço pra você. O seu Ivo Smil disse régua. Sua respostinha está...
2: Errou!
4: Ai, que ódio!
1: Errou, seu Ivo. Um número que não está salvo disse cadeado. Deixa eu procurar. Quem és tu? É o número 0670. Jefferson, é o Jefferson. A respostinha está...
2: Errou!
4: Ai, que ódio!
1: Errou! Seu Jefferson. Tamires, treina ou... Que é isso? Rebite. Sua respostinha está...
2: Errou!
4: Ai, que ódio!
1: Errou, Tamires. Edmilson disse, se der tempo, poderia tocar a música do Leonardo. Sextou. Vem em mim, sexta-feira sua linda. Vamos colocar aí. Só que não é essa, gente, é outra, tá? Mas é que é automático, quando alguém fala sextou, já lembro dessa música aí, ó. Tá na fila, de Mircinho. Ó, o seu Luiz por aí de novo. Ó, a sopinha já tá pronta. Ai, gente, que sopa boa.
5: Ô, Loriane, o palpite da dona Neiva é um canivete. O meu é um alicate de unha. Eu sei, mas é higiênico, né? Eu acho que não vai dar certo.
1: Errou! Mandou o videozinho.
5: Ó, Alice, dá uma olhada aí, ó. Quer que eu mande um pouquinho pra vocês pelo iFood. Se o iFood não for mais caro que o prato da sopa, nós já mandamos, olha aí, ó. Ó, meu Deus. Ô, seu Denilson, olha aí, ó. Tá feita a gororoba aí, ó.
1: Ih, coisa boa, gente. Ainda com cenoura. Eu amo, amo. Tem que colocar uns pedacinhos de repolho. Gente, não tem ninguém nesse mundo que gosta mais de repolho do que eu, gente. Eu sou apaixonada. Eu gosto de salada de repolho. Eu gosto de repolho refogado que o Juliano fez esses dias ali. Sopa, gente. Eu taco repolho esses dias que a minha irmã veio. Ela tava fazendo uma sopa. A minha irmã faz sopa boa, gente. Eu aproveitei enquanto ela tava aqui. Esses dias daí eu falei pra ela, faça lá uma sopa pra nós. Faça ela duas vezes, fiz ela fazer sopa, gente. E eu ficava preocupada que ela ia esquecer de botar o bendito repolho, gente. Eu sou apaixonada.
5: Minha filha, nem queira correr, nós vamos até as 10 hoje. Estamos só esperando aí a hora que você resolver tocar as músicas. Nós vamos pedir um monte de música aí, ó. Ainda só começou agora? Agora começou a animar? Vê as panelas de sopa.
1: Ô, seu Luiz, assim você me... Assim você me deixa triste, seu Luiz. Eu tô desde a... Eu dei minha vida desde as 5 horas. Desde as 5 horas dei minha vida pra fazer esse programa. Você falou que agora começou a animar. Ah, não. Não tem outro jeito, gente. Vou ter que bloquear. Agora eu debochou demais. Não vou nem ver os outros vídeos. Não vou nem escutar os outros áudios. Vou deixar ele que fique. Que fique esquecido ali no cantinho dele.
5: Opa, agora que nós vamos tomar sopa? Qualquer coisa, não... Pote de sopa aí pra você pelo iFood. Daí você aguenta. Cê, olha, tem aqueles pés de galinha ali que é... Esqueci o nome que eles falam. É... Colagem, não sei o que lá. Meu Deus do céu, isso aí. Coisa boa. Ô, dona Oriane, toca a música aí dos Tiranos, Alma de Campeiro. Você oferece pro Polaco uma gestão, quero ver se ele vai virar fã dos Tiranos também. Eu sei que ele é fã do Porta Velha, mas quem sabe? Quem sabe ele vai gostar dos Tiranos também. Do Walter Moraes ele já tá gostando, imagina os Tiranos. É bom também. Toca aí pra nós aí. E veja os vídeos da sopa aí, eu mandei foto e vídeo. Não sei se vai conseguir abrir, né? Oxi. Meu Deus, eu acho que não adianta eu ir aí, porque eu ia me misturar com o Juliano, levar ele pra tudo que é canto aí. Agora já tô vendo, não tenho chance. Outra coisa, toca do Porta Velha sentado sobre um arreio, essa é boa. Toca pro nosso amigo lá, o Majestão. Duas, né, Os Tirano e Porta Velha sentado sobre um arreio. Mas tá, que, pelo amor de Deus, vai até as 10, Juliano saiu pras quebradas, vê as galegas aí. Aproveite, trabalha até umas 10, 11 horas da noite hoje, meu Deus. E eu e o Edenilson te incomodando. E a filha tem repolho ali, tem chuchu, tem... Tudo que coisa ali, só que quase desmanchou tudo, né? Meu Deus do céu. Você não vai desmaiar de fome. O Juliano foi pra gandaia com as galegas e fica aí, ó.
1: Que galega, o quê? Aqui, ó, pras galegas, o negócio do Juliano agora é uma menininha, assim, ó, bem bonitinha, cabelinho bem vermelho, com uma franjinha de índia, gente. Pensa em coisa linda essa pessoa, que é a mais maravilhosa. É só em mim que ele pensa, nada de galega. É só... cabelinho vermelho, que eu não sei como que chama isso, mas enfim, né? Tá, Os Tiranos não é uma música, é um cantor, então eu vou colocar qualquer música. Os Tiranos, vou colocar aí a primeira, Gauchos do Litoral, vamos botar aí na fila. E a outra que ele pediu, depois eu escuto com o tempo ali o áudiozinho dele e coloco. Vamos conferir os palpitinhos? Sua respostinha está...
2: Errou!
4: Ai, que ódio!
1: Errou, seu Luiz! Errou! Deixa eu ver quem mais por aqui. Na verdade, eu não lembro nem qual era o palpite dele. Dona Michele, despertador, relógio despertador. Sua respostinha está...
2: Errou!
4: Ai, que ódio!
1: Errado! Errou, dona Michelinha! A dona Jane Oliveira disse um band-aid. Um band-aid. Sua respostinha está...
2: Errou!
4: Ai, que ódio!
1: Errou, dona Jane! Shirley Roguski disse, Severino falou que é uma régua. Ou uma fita métrica? Sua respostinha está...
2: Errou!
4: Ai, que ódio!
1: Errou, dona Shirley Roguski! Oi, Ivanilce, se vê assim, ó. Tá com baixa autoestima hoje, a moça. Pior que eu tô, gente. Pior que hoje eu tô, não tô assim me sentindo tão bonita, assim, sabe? Tão maravilhosa, assim. Às vezes eu acordo assim, daí eu olho essa primeira coisa, olho no espelho e falo, meu Deus do céu, como pode existir alguém tão maravilhosa desse jeito? Eu não consigo acreditar, gente. Não consigo acreditar. Daí hoje eu acordei, eu só olhei assim e falei, é... Tá bonita, mas não é aquelas coisas. Hoje eu tô com a autoestima baixa, baixíssima, seu Ivanilson. É tudo zoeira, tá, gente? Pelo amor de Deus, vocês não vão pensar que eu sou desse jeito. Vocês não vão pensar que eu sou desse jeito. Ai, inclusive, quando eu solto o cabelo, daí é só porque o Juliano pede, tá, gente? Hoje foi um dia que eu tava com o cabelo solto, mas é porque o Juliano pede. Eu, por mim, andava com o cabelo preso direto. Mas ele fala, salte cabelo, salte cabelo. Daí hoje soltei o cabelo. Mas é só por isso mesmo, só que ele enche o saco. Eliseu disse, boa noite, meu primeiro palpite é um anel e o segundo é uma trena. Ou uma régua. Vamos ver, vamos ver. Sua respostinha está...
2: Errou!
4: Ai, que ódio!
1: Errou, seu Eliseu. Um abraço pra você. A dona Luísa apagou a mensagem, a dona Janina.
6: Oi, Loriane, eu não tô sabendo, acho que vou errar. Vou falar uma cartolina ou uma régua.
1: Vamos ver se é isso. Sua respostinha está...
2: Errou!
4: Ai, que ódio!
1: Errou! Pessoal, deixa eu falar uma coisa pra vocês. Esse objeto, esse item... É uma coisa, gente, que todo mundo, se não tem, nesse exato momento em casa, já teve ou vai ter, tá, pessoal? Não, ó, que cada um de vocês já tiveram pelo menos uma vez, ó, isso aqui é certeza absoluta. Alguns, a maioria de vocês, tem ainda. Quem não tem, vai precisar ter com toda certeza, tá bom, pessoal? Tá bom, pessoalzinho? Todo mundo já usou. Eu acho que é meio impossível achar uma pessoa que já não teve esse item aí, gente. Eu acho bem impossível. Eu acho bem impossível, gente. Vamos ver da dona Janina. Será que ouviu da dona Janina? Gente do céu. A respostinha está...
2: Errou!
4: Ai, que ódio!
1: Errada, dona Janina. Deixa eu ver quem mais. Pessoal, na verdade, acho que tá na hora das nossas musiquinhas. Tem mais mensagens aqui, pessoal. Mas eu vou ir tocar as musiquinhas porque já são 21h30, gente. Aí se eu continuar aqui papeando com vocês, não vai dar tempo das nossas músicas. Então vamos ouvir agora, filho da tuta. Filho da tuta.

0: chega de música, meu povo. 21h49, já toquei todas as musiquinhas que tinha pra tocar aqui. Vamos ver nossas últimas mensaginhas. Vamos ver nossas últimas mensaginhas e acabou essa que era doce. Deixa eu ver como que tá meu intervalinho. Tá tudo ok, pessoal, meu intervalinho. Deixa eu colocar minha trilha. Deixa eu colocar minha música. Deixa, né, pessoal, vocês deixam. Itanael disse boa noite, Ita. Ivo Smil disse... O palpite da Ingrid é um pente de cabelo, um pentinho de cabelo. Ingrid, sua respostinha está...
1: Errou!
2: Ai, que ódio!
0: Errou, dona Ingrid! Abraço pra você, obrigado pela sua audiência. Cauane por aqui, meu palpite é uma vela, uma vela! E a sua respostinha?
3: Demais!
0: Brasil! Uma vela, pessoal. Tenho certeza que ela pensou nisso depois da dica que eu dei. Que todo mundo já teve, quem não tem, vai ter. Uma velhinha, gente, aniversário, que semana passada foi aniversário da minha irmã. E daí eu orei a velhinha e falei, vai, é tu mesmo que vai participar da brincadeira, sua velhinha. Sua velhinha de aniversário. Acabou as caras doce, pessoal. Já foi, já saiu o ganhador, pessoal. Continua mandando mensagem ali, ó. Calma aí, deixa eu apagar o status. Deixa eu apagar todos esses status aí, pessoal. É, não tem quem lide, pessoal. Segunda-feira, só uma coisa que eu sei, pessoal. De uma coisa eu sei. Calma aí, tô apagando os status. De uma coisa eu sei, pessoal. Na segunda-feira eu vou voltar com a brincadeira do MM, que essa brincadeira do adivinho não tá me dando nada de lucro. não tá sendo muito fácil pro meu lado, não. Deixa eu apagar esses statuzinhos aí. Então é isso, meu povo. Cadê a Cauane? Será que a Cauane tá aí? Oi, Cauane. Cauaninha, você está aí, Cauane? Deixa eu ver quem mais por aqui. Só deixa eu colocar a mensagem da Cauane, como não lida. Pra mim entrar em contato, se ela não entrar em contato. Ezequiel Yustchen disse... Se puder, toque com o Rony Cardoso. Amor antigo. Pessoalzinho dessa... Não dá mais tempo de música, pessoal. Pessoalzinho. É, Darilda mandou o palpitinho dela. Já teve ganhador, tá, gente? Fala, Polaco.
4: Ô, Loriano. Eu vou dar uma sugestão aí, é um binga. Beleza, aí peço que você toque a Fogo de Chão pro seu Luiz lá, pra família dele lá, saudades do Paraná. Beleza? Mas toque, senão o Luiz vai abandonar até a sopa dele lá. Beleza? Com certeza ele tá apaixonado pela saudades do Paraná, né? Beleza? Tudo de bom pra todos aí.
0: Tudo de bom, Polaco. Abraço, pessoal. Lembrando que esse domingo é comigo o negócio aqui, tá? Vocês estão todos convidados. E amanhã, a partir das 8 da manhã, tem o programa das 8 às 10, pessoal. Tem o programa do Giovanni. Muita música. Muita música pra vocês, meu povo. Seu Nelson mandou o palpitinho dele. Seu Luiz mandou um link aqui. Márcia Maia. É, a Márcia Maia tinha mandado o palpitinho dela. Luiz Mista, ok, mais... Número que não está salvo, uma sombrinha. Eu vou ter que salvar esses contatos, tá, pessoal? Que antes o celular ficava só comigo. Que era o celularzinho da rádio era muito, muito antigo, tá, gente? Aí eu coloquei o quê? O WhatsApp no meu celular. Mas e agora? Agora eu comprei um celular pra rádio, tá, pessoal? Mas o povo salva? Agora todo mundo, qualquer um que chega aqui pode salvar os contatos. O povo salva? Não salva. Fica pra mim salvar do mesmo jeito. Ô, povinho... polvinho fio usado esse aqui que eu tô criando, gente. É, Michelle Leiniker tinha mandado o palpitinho dela. Sueli Ostrowski. Pessoal, obrigada pela audiência de cada um de vocês. Dona Shirley disse boa noite, até amanhã. Até domingo, dona Shirley. Até domingo, dona Shirleyzinha. Seu Sérgio Gilbosque disse boa noite, bom descanso. Amém, Jesus, bom descanso. Edmilson, eu e a mãe estamos te desejando uma abençoada noite pra você, sua família. Durma com Deus e os anjos e até domingo. Até domingo, seu Edmilson. Fala, seu Luiz.
1: Você me toca a música do Porca Véia sentado sobre um arreio, uma gestão aí, ó. Eu escutei que ele pediu pra você tocar do Fogo Deixar o Saudado do Paraná. Eu primeiro tô na querosene aí, eu e Edenilson somos assim, ó. Querosene e gasolina, entendeu? Daí, o Edenilson já vai mais no diesel. Eu não, eu é querosene e gasolina. O diesel é o Cuba, entendeu? A querosene é a caipira, a gasolina é a cerveja.
0: O tipo do seu Luiz. É. Será que não dá mais tempo, seu Luiz? No domingo eu toco. No domingo eu toco, se o senhor soubesse que eu ainda vou sair daqui e vou ir resolver mais... Gente, hoje foi o dia que eu tive que me esforçar. Vou falar, posso ser bem sincero agora, que só tá um pouquinho aqui. Só tá um pouquinho de gente. Hoje foi um dos dias, pessoal, que eu tive que me esforçar muito pra mim estar feliz aqui com vocês, sorridente, que é cada bomba, gente. É cada... Vocês não pensam que é fácil não pegar uma... Assim, cair de paraquedas na presença de um negócio, não, gente. Que é cada bomba, gente. Que, ó, dá vontade de abandonar. Dá vontade de abandonar, mas enfim, né, gente. Já vai resolvendo as coisinhas. Hoje era um dia que eu tava bem... Bem nervosa, tá, pessoal? Bem nervosa, bem assim, no extremo de um estresse, assim, sabe? Mas eu fiz um esforcinho, pensei, não, vamos que vamos. Vamos que vamos, não dá pra entrar em depressões, vamos ser felizes, vamos viver a vida e assim que vai. E aí vim aqui e deu tudo certo, né, pessoal? Pelo menos até agora não, nem chorei hoje, vocês viram como eu tô me superando, nem chorei hoje no ar, igual no começo, com entrar em desespero. É, mas então é isso, pessoal, agradeço o carinho da audiência, cada um de vocês, agradeço pelas participações... Tá bom, pessoal? E eu volto no dominguinho aqui com vocês. Deixo aqui meu abraço, um beijo, fiquem todos com Deus, aproveitem bem amanhã, o sabadão. Aproveitem bem esse fim de semana, descansem, aproveitem a família, festejem bastante, que segunda-feira, se Deus quiser, tamo aí, né? Tudo nós de novo, trabalhandinho, não dá pra desanimar. Então é isso, meu povo. Abraço, beijo. Obrigada pela audiência, cada um de vocês.
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0: 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As notícias do governo federal que movimentaram o país no dia de hoje.
1: Olá, uma boa noite.
2: Boa noite para você que nos acompanha em todo o país.
1: Sexta-feira, 22 de maio de 2026.
2: Vamos ao destaque do dia: Brasil contra o crime organizado.
1: Mais de 8 mil celulares já foram apreendidos de dentro dos presídios desde 2023.
2: O programa quer asfixiar financeiramente o crime e reforçar a segurança em 138 presídios estaduais.
1: Presidente Lula reforça a disposição do governo em enfrentar o crime.
3: A luta contra o crime organizado vai envolver 11 bilhões de reais para que a gente possa dotar todo mundo de os instrumentos necessários para combater a violência.
2: E ainda, prevenção ao câncer colorretal ganha reforço.
1: SUS vai adotar um novo exame que realiza o rastreamento precoce da doença, o que colabora para alcançar a cura, Thaísa Vitória.
4: O novo protocolo deve ser aplicado em mais de 40 milhões de pacientes pelo SUS e vai ajudar a reduzir a fila pela colonoscopia, que atualmente é utilizada como principal exame preventivo.
2: De olho no calendário.
1: Segunda-feira, aposentados e beneficiários do INSS recebem nova parcela do 13º.
2: Também no dia 25 de maio tem início as inscrições para o Enem desse ano.
1: E a partir do dia 15 de junho, Sisu Mais abre vagas remanescentes em instituições públicas de ensino superior.
2: Hoje na apresentação da Voz do Brasil, eu, Mariana Jungmann e Nazi Brum.
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2: Uma operação para silenciar o crime organizado.
1: Em 5 dias foram apreendidos 534 celulares em presídios de todo o país.
2: E o governo do Brasil já investiu mais de 200 milhões de reais para equipamentos de segurança no sistema penitenciário.
5: Celulares escondidos em celas, comunicação clandestina e ordens criminosas que atravessam os muros dos presídios. É para combater essa estrutura que o Ministério da Justiça e Segurança Pública realizou a maior edição da Operação MUTE, já feita no país. Pela primeira vez, a ação integra o programa Brasil contra o Crime Organizado e alcança unidades prisionais em todos os estados brasileiros. Segundo o balanço parcial divulgado nesta sexta-feira, mais de 500 celulares foram apreendidos em 2.611 celas de 49 presídios nos últimos 5 dias. Mais de 2.800 policiais penais participaram das ações. O objetivo é interromper a comunicação ilegal usada por organizações criminosas para coordenar crimes dentro e fora das prisões, avalia André Garcia, secretário nacional de políticas penais.
6: Primeira vez que nós estamos enfrentando o crime organizado em todas as suas dimensões. Há um conjunto de estratégias que nós estamos utilizando, em especial para retirar esses celulares, mas também voltadas para silenciar algumas unidades que nós consideramos como mais estratégicas.
5: As ações utilizam equipamentos de alta tecnologia, como scanners corporais, aparelhos de raio-x, drones, sistemas eletrônicos de fiscalização e até georradar, equipamento que identifica túneis. Para o secretário executivo do Ministério da Justiça e Segurança Pública, Ademar Borges de Souza Filho, as ações terão impactos imediatos.
7: Com investimento, com inteligência, com operações de alta qualidade, certeza absoluta de que terá um impacto imediato na desarticulação de organizações criminosas.
5: O governo federal investe na modernização do sistema penitenciário dos estados. 138 unidades prisionais estaduais devem receber padrão reforçado de segurança, sendo 23 na região norte, 45 na nordeste, 15 no centro-oeste, 38 no sudeste e 17 no sul. Quase 185 milhões de reais já foram aplicados na compra de equipamentos, que começam a ser entregues aos estados até junho. Reportagem Pablo Mundim.
1: O enfrentamento ao crime organizado é uma das prioridades do governo brasileiro, segundo o presidente Lula.
2: Em participação no programa Sem Censura da TV Brasil, o presidente destacou o lançamento do programa Brasil contra o crime organizado, que tem entre os objetivos asfixiar financeiramente os criminosos.
3: Estou com uma PEC no Congresso Nacional. Se essa PEC for aprovada no Senado, 15 dias depois eu crio o Ministério da Segurança Pública. Posso aceitar a ideia que os bandidos dominam o território. O território em qualquer cidade, em qualquer estado, é do povo brasileiro e ele tem que voltar a ocupar o seu território e o bandido tem que ser punido e tem que ir para a cadeia. A luta contra o crime organizado vai envolver 11 bilhões de reais. 1 bilhão de investimento do governo federal e 10 bilhões de financiamento para os estados e para a prefeitura. prefeitura, para que a gente possa dotar todo mundo de os instrumentos necessários para combater a violência.
1: A proteção no ambiente digital de crianças e adolescentes também foi destacada pelo presidente Lula. Segundo ele, é preciso evitar as telas logo cedo.
2: O presidente destacou o projeto que proíbe o celular nas escolas e também a sanção do ECA Digital no ano passado, que prevê obrigações para empresas e redes sociais de proteção das crianças e jovens contra crimes virtuais e dependência digital.
3: Quando nós proibimos o telefone na escola, no ensino fundamental, muita gente achou que ia ser ruim, e não, e foi bom. A molecada voltou a jogar bola, a molecada voltou a brincar, a molecada voltou a conversar. Nós agora criamos o ECA Digital, ou seja, para quê? Nós queremos que proteger meninos e meninas desse país. É o projeto mais sério do mundo. Mas, obviamente, que as plataformas não gostam do nosso projeto. Mas nós temos que brigar com alguém, eu tenho que proteger as crianças. Eu tenho que proteger os adolescentes. Se no real é crime digital, tem que ser crime.
1: Protocolo inédito para o rastreamento e a detecção precoce do câncer colorretal.
2: O Sistema Único de Saúde passará a utilizar um novo tipo de exame que vai ajudar no diagnóstico da doença antes de os primeiros sintomas aparecerem, aumentando as chances de cura.
4: O teste imunoquímico fecal, conhecido como FIT, passará a ser o exame de referência para a detecção do câncer de colo retal no SUS. O exame será realizado de forma preventiva em homens e mulheres assintomáticos que tenham entre 50 e 75 anos. O diretor-presidente do Instituto Nacional do Câncer, Roberto Gil, explica que o FIT é capaz de detectar partículas microscópicas de sangue nas fezes, já indicando se há lesões que devam ser tratadas.
8: Essa detecção precoce permite que a gente interrompa o processo de carcinogênese das lesões precursoras, quer dizer, a gente não deixa o câncer se desenvolver, ou de um diagnóstico precoce, onde o câncer pode ser tratado com cirurgia e ser eliminado com ou sem necessidade de radioterapia e quimioterapia, mas levando o paciente à cura.
4: O exame FIT é feito com fitas rápidas, como num teste de gravidez. Em caso positivo, o paciente é encaminhado para exames de imagem mais detalhados, como a colonoscopia. O ministro da Saúde, Alexandre Padilha, explicou que o novo exame pode ser feito nas próprias unidades básicas de saúde e vai ajudar a reduzir a fila pela colonoscopia, que atualmente é utilizada como principal exame preventivo.
9: Faz com que você consiga o diagnóstico mais precoce, sobretudo nos pacientes assintomáticos, direcionando os investimentos, os equipamentos, sobretudo os equipamentos médicos dependentes, como é o caso da colonoscopia, para os pacientes que têm maior indicação para isso. Isso faz com que você direcione mais rápido os pacientes que precisam fazer colonoscopia e não ocupa a colonoscopia, que é médico dependente, que é centro especializado dependente, com pacientes que teriam menos indicação de fazer colonoscopia.
4: O novo protocolo deve ser aplicado em mais de 40 milhões de pacientes pelo SUS. Ele faz parte de um conjunto de ações de prevenção e tratamento de câncer, que envolvem investimentos de 2 bilhões e 200 milhões de reais para a inclusão de novos medicamentos, cirurgias robóticas e reconstrução mamária. Reportagem Thaísa Vitória.
2: Para o Exame Nacional do Ensino Médio, o Enem 2026, começam na segunda-feira, dia 25 de maio.
1: E uma novidade, pela primeira vez, alunos que concluem o terceiro ano do ensino médio em escolas públicas têm cadastro automático no sistema do exame.
10: As inscrições para o Enem 2026 começam na próxima segunda-feira, dia 25 de maio, com uma novidade para os estudantes da rede pública. Pela primeira vez, alunos que concluem o terceiro ano do ensino médio em escolas públicas têm cadastro automático no sistema do exame. Mesmo com inscrição pré-preenchida, os estudantes precisam acessar a página do participante para confirmar a participação e complementar dados, como cidade de prova, idioma estrangeiro e necessidade de atendimento especializado. O prazo para inscrição e pedidos de nome social ou atendimento especializado termina em 5 de junho. Para quem não tem isenção, a taxa de inscrição permanece R$ 85,00 e pode ser paga até 10 de junho por PIX, cartão, débito ou boleto. As provas acontecem nos dias 8 e 15 de novembro. O Ministério da Educação também amplia os locais de prova. A previsão é que cerca de 10 mil escolas recebam o exame em

0: O edital do Sisu Mais, nova etapa complementar do Sistema de Seleção Unificada. A iniciativa vai ofertar vagas remanescentes em instituições públicas de ensino superior para o segundo semestre deste ano. As inscrições estarão abertas de 15 a 19 de junho, exclusivamente pelo portal de acesso único do MEC. Podem participar candidatos que fizeram pelo menos uma edição do Enem nos últimos 3 anos e que tenham concorrido na etapa regular do Sisu 2026. No momento da inscrição, será possível escolher até 2 opções de curso, turno, local de oferta e instituição, indicando a ordem de preferência. O Sisu Mais faz parte do processo de aprimoramento do sistema de seleção unificada, com avanços na organização das vagas, melhorias no processo de inscrição e fortalecimento das políticas de acesso ao ensino superior público. A nova etapa amplia as oportunidades para estudantes e também fortalece as instituições públicas de educação superior. Reportagem Talita Albuquerque.
1: Aposentados e pensionistas do INSS vão receber o pagamento da segunda parcela do 13º a partir de segunda-feira.
2: O pagamento vai até o dia 8 de junho e serão pagos mais de 35 milhões de benefícios.
3: Atenção, aposentados e pensionistas do INSS. Começa nesta segunda-feira, dia 25 de maio, o pagamento da segunda parcela do 13º salário. Mais de 35 milhões de benefícios serão pagos de forma antecipada em todo o país. Esta etapa representa uma nova injeção de cerca de 39 bilhões de reais na economia brasileira. O ministro da Previdência Social, Wolner Queiroz, destaca o impacto do adiantamento para as famílias.
4: Na prática, é dinheiro no bolso de milhões de famílias antes do esperado. Quem trabalhou a vida inteira merece respeito. E respeito também é garantir o benefício chegando mais cedo.
3: O calendário de depósito segue até o dia 8 de junho e varia conforme o número final do cartão de benefício. Para consultar o valor da sua parcela, basta acessar o aplicativo ou o site Meu INSS e clicar na opção Extrato de pagamento. Reportagem Pedro Sardinha.
2: Aprender a guardar dinheiro, noções básicas de investimento e de previdência social.
1: Temas que chegam até crianças e jovens na sala de aula por meio de um projeto do governo do Brasil.
2: É o Poupadores do Futuro.
5: Marco Antônio de Carvalho tem apenas 11 anos, mas já está preocupado com o futuro. Ele conta que recebe mesada e guarda parte dela para realizar sonhos. E nesta semana, Marco aprendeu um pouco mais sobre como gerenciar o dinheiro e economizar. A escola dele, em Brasília, recebeu as atividades do programa Poupadores do Futuro, coordenado pelo Ministério da Previdência Social. Marco gostou da oportunidade.
6: É sempre bom a gente estar, desde cedo assim, aprendendo a economizar nosso dinheiro. Muitos adultos não tiveram essa oportunidade na infância, muitas crianças não estão tendo, uma coisa muito boa.
5: E as noções de como poupar que as crianças recebem na sala de aula acabam impactando toda a família, segundo a diretora da escola, Viviane Coelho da Silva de Lima.
7: É muito importante que eles já coloquem esse conhecimento em prática desde cedo para que eles possam mudar a realidade deles, né? Então eles já vão poupando alguma coisa em casa, eles aprendem sobre renda fixa, sobre renda extra, planejamento orçamentário. Além de ajudarem as famílias também, eles já desde cedo podem fazer todo esse planejamento.
5: Este ano, mais de 30 mil alunos foram alcançados pelo projeto Poupadores do Futuro em 100 cidades brasileiras. Mais de 200 instituições de ensino receberam as atividades. O diretor do Departamento do Regime de Previdência Complementar, Narlon Gutierre, fala sobre a importância do programa, que está em sua segunda edição.
8: Eles vão ser despertados sobre a importância do planejamento, sobre a importância de organizar suas finanças, para estarem atentos, né, para não serem influenciados aí por questões como jogos em plataformas digitais, para a importância que a previdência tem ao longo da vida.
5: O Poupadores do Futuro faz parte da Semana Nacional de Educação Financeira. O Ministério da Previdência Social pretende expandir o projeto para abranger mais cidades e alcançar ainda mais alunos na próxima edição. Reportagem Luciana Colares de Holanda.
2: Expansão de terras para o plantio, clima favorável e chuvas bem distribuídas fizeram a agropecuária bater recorde

0: recorde de safras no ano passado e ser o setor que mais pesou no crescimento do PIB em 2025.
1: Além disso, o Brasil atingiu a menor taxa de desocupação no ano passado.
0: Essas análises estão em um estudo do IBGE divulgado hoje sobre os dados econômicos do país.
2: No ano passado, o Produto Interno Bruto, que é a soma de todas as riquezas produzidas pelo país, cresceu pelo quinto ano consecutivo, chegando a 2,3%. E nesta sexta-feira, o IBGE publicou uma pesquisa que avalia o cenário econômico de 2025 para entender quais áreas contribuíram para o PIB. O IBGE destaca o bom desempenho do setor agropecuário. Com safras recordes de milho e soja, o setor foi o responsável por cerca de um terço do aumento da taxa. O comércio varejista também registrou crescimento de 1,6% em 2025, completando 9 anos consecutivos de expansão, segundo o IBGE. Quanto aos preços, houve arrefecimento da inflação, ou seja, os preços continuam subindo, mas a uma velocidade menor. O índice oficial, que mede a inflação, o IPCA, acumulado do ano, ficou em 4,26%. O número é 0,57% abaixo do resultado de 2024. Outro destaque é o mercado de trabalho, que registrou um aumento de média salarial em relação ao ano anterior de 5,8%. Já a taxa de desocupação alcançou o nível mais baixo da série histórica, iniciada em 2012, registrando 5,6%. Segundo o informativo Indicadores Econômicos do Brasil, os números foram influenciados pelo cenário internacional. A política restritiva dos Estados Unidos limitou o espaço para cortes da taxa de juros no Brasil, e a desaceleração do PIB chinês reduziu sua contribuição para o crescimento global. Gabriela Noronha, para a Voz do Brasil.
0: Recuperação das regiões atingidas pelo rompimento da barragem do Fundão em Minas Gerais e Espírito Santo vai ter um incentivo de mais R$450 milhões.
1: Os recursos fazem parte do novo acordo do Rio Doce e são divididos em um edital e um chamamento público que vão dar à própria comunidade a chance de propor projetos de recuperação.
0: O edital é realizado em parceria com o Banco do Brasil e a Fundação Banco do Brasil e foca em ações comunitárias diretas com valores de R$50 mil a R$400 mil por proposta.
1: O chamamento conta com a colaboração do Banco Nacional de Desenvolvimento Econômico e Social, BNDES, e é direcionado a projetos de desenvolvimento.
3: O BNDES, Banco Nacional de Desenvolvimento Econômico e Social, e a Secretaria-Geral da Presidência da República lançaram nesta sexta-feira uma chamada pública que vai destinar R$225 milhões para projetos das comunidades da Bacia do Rio Doce atingidas pelo rompimento da barragem de Fundão. O lançamento aconteceu em Governador Valadares, no interior mineiro. A barragem de Fundão, que integrava um complexo da mineradora Samarco, no município mineiro de Mariana, se rompeu em novembro de 2015, liberando rejeitos que escoaram pela bacia do Rio Doce até o mar, causando danos para populações de dezenas de municípios de Minas Gerais e do Espírito Santo. A chamada pública, que tem o nome de Chamada Rio Doce Participativo, vai custear projetos estruturantes que variem entre R$5 milhões e R$23 milhões e que atuem como vetores de desenvolvimento regional. As iniciativas poderão ser enquadradas em dois eixos: fortalecimento institucional das organizações sociais e apoio a empreendimentos produtivos coletivos. Para José Pavuna, representante de uma das comunidades atingidas e integrante do Conselho Federal de Participação Social da Bacia do Rio Doce e Litoral Norte Capixaba, o apoio aos projetos será uma forma de garantir renda às comunidades locais.
4: Esse dinheiro, ele seria uma forma de, inclusive ele é, uma compensação, porque reparação seria recuperar o rio, não dá para reparar o rio. A gente vai compensar com alguns projetos que geram renda. Precisa ter projetos e iniciativas pequenas que gerem renda.
3: Durante o lançamento da chamada pública, o ministro-chefe da Secretaria-Geral da Presidência da República, Guilherme Boulos, classificou a chamada Rio Doce Participativo como histórica.
5: O que a gente assinou aqui hoje é a parte dessa reparação
3: projetos para a chamada Rio Doce Participativo poderão ser apresentados até o dia 30 de dezembro. Mais informações sobre a chamada estão disponíveis no site bndes.gov.br/Fundo Rio Doce. Reportagem André de Barros Lima.
0: Quem acha que museu guarda apenas objetos do passado, uma programação diversa promete aproximar o público de exposições e atividades culturais.
1: É a Semana Nacional de Museus que chega à sua 22ª edição e vai até domingo.
0: Ainda dá tempo de participar de uma das mais de 3 mil atividades cadastradas.
5: Difundir a cultura, preservar a memória e incentivar o hábito de visitar museus. Foi com esse objetivo que nasceu a Semana Nacional de Museus, que chega à 24ª edição, reunindo milhares de atividades em todo o Brasil. O tema deste ano, Museus Unindo o Mundo Dividido, destaca o papel dessas instituições como espaços de diálogo, inclusão e troca de experiências entre diferentes culturas e gerações. A mobilização teve amplo alcance nacional em 2026. Cerca de 1000 museus de mais de 400 cidades participaram da programação com atividades nos 26 estados e no Distrito Federal, como explica Joel Santana da Gama, diretor de difusão, fomento e economia do Instituto Brasileiro de Museus.
6: Como as edições abrem mais tempo, como a programação é mais divulgada, isso aflora também o desejo da comunidade, dessa vontade de memória, de conhecer. Tudo isso permite com que essa visitação se amplie.
5: No Distrito Federal, estudantes participaram de visitas educativas no Centro Cultural do Banco do Brasil. O professor Paulo Araújo fala da importância dessas visitas no processo pedagógico.
7: A vantagem é que eles vão ter um olhar voltado para a cultura e que eles vão poder utilizar de forma pedagógica, recriando as obras e também dando a sua própria interpretação para cada obra que eles observaram aqui.
5: A programação completa da 24ª Semana Nacional de Museus reúne atividades em todo o país até o dia 24 de maio. Reportagem Cleide Lopes.
0: Semanas para as festas juninas em todo o país.
1: E o Ministério do Turismo quer fortalecer a infraestrutura e a promoção dos eventos na Paraíba, destino de milhões de turistas no período.
0: Estão sendo disponibilizados R$45 milhões para 72 cidades do estado.
1: Só no ano passado, as festas juninas movimentaram mais de R$7 bilhões e R$400 milhões em todo o país.
0: Em Campina Grande, por exemplo, a festa começa no dia 3 de junho e vai durar 33 dias, com previsão de movimentar R$800 milhões e um público de 3 milhões e meio de pessoas.
1: E essas foram as notícias do Governo do Brasil.
0: Uma realização da Secretaria de Comunicação Social da Presidência da República.
1: Fique agora com as notícias do Poder Judiciário e do Congresso Nacional. Boa noite, bom fim de semana.
0: A gente volta segunda-feira. Boa noite.
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10: Presidente do STF e do CNJ propõe contra-cheque único para magistrados em resolução que será analisada na semana que vem.
11: Mais de 10 mil pessoas foram atendidas nos 5 dias do Justiça Itinerante na Ilha do Marajó.
10: TSE nega parcelamento de multa aplicada a candidato a prefeito de Ubajara, no Ceará.
11: Boa noite, eu sou Marcela Luiza.
10: E eu sou Walter Lima.
11: O presidente do Supremo Tribunal Federal e do Conselho Nacional de Justiça, ministro Edson Fachin, apresentou proposta de resolução que institui o contra-cheque único para magistrados em todo o Poder Judiciário.
10: O texto será analisado pelo CNJ na próxima terça-feira. Marcelo Della Libera.
12: A proposta será analisada pelo plenário do CNJ e foi elaborada com base em decisões recentes do Supremo Tribunal Federal sobre transparência remuneratória. O texto prevê a padronização nacional das verbas pagas aos magistrados e proíbe folhas paralelas e documentos complementares com pagamentos separados. Pela proposta, cada juiz passará a receber um único contra-cheque mensal com todas as informações consolidadas, incluindo salários, verbas indenizatórias, descontos obrigatórios e valores retroativos.
11: TSE nega parcelamento de multa aplicada a candidato a prefeito de Ubajara, no Ceará.
13: Houve erro jurídico na apresentação de recurso. Fábio Ruas.
14: A decisão do TSE foi por unanimidade. Com isso, ficou mantida a decisão anterior do Tribunal Regional Eleitoral do Ceará. O TRE cearense decidiu não analisar um recurso que pedia o parcelamento de uma multa de R$5.000. O relator no TSE, ministro Ricardo Vilas Boas Cueva, afirmou que decisões desse tipo não podem ser contestadas por recurso eleitoral. O correto seria o agravo de instrumento. Com isso, o pedido de parcelamento da multa foi negado.
11: Mais de 10 mil pessoas foram atendidas nos 5 dias do Justiça Itinerante na Ilha do Marajó.
13: O mutirão ofereceu exames médicos, emissão de documentos e balcão de direitos trabalhistas. Luma Soares.
15: Nessa sexta-feira, moradores chegaram cedo para garantir o atendimento de última hora. Na área de cidadania, a maior procura foi por certidões de nascimento e de óbito. No encerramento das atividades, os ministros Alberto Balazeiro, do TST, e Edson Fachin, do STF, acompanharam de perto as salas de conciliação. A mega ação, coordenada pelo CNJ, em parceria com 50 entidades, garantiu cidadania e dignidade para a população marajoara.
11: Juízo não pode limitar previamente a atuação de advogado nomeado como assistente jurídico em processos sobre violência doméstica.
13: O posicionamento é do STJ, Fátima Uchoa.
16: Na origem, o juízo nomeou uma advogada para acompanhar uma vítima em audiência sobre suposta violação de medida protetiva, mas a profissional não poderia atuar no processo com pedidos ou recursos. A OAB impetrou mandado de segurança alegando que o juízo violou prerrogativas da advocacia. O Tribunal de Justiça de Minas Gerais indeferiu o pedido, então a OAB interpôs recurso no STJ e a sexta turma deu provimento. Para o relator, ministro Sebastião Reis Júnior, a assistência jurídica à mulher vítima de violência doméstica e familiar, que é obrigatória pela Lei Maria da Penha, depende do pleno exercício das prerrogativas do advogado e é ilegal a limitação prévia da atuação profissional.
11: Após acordos entre MPF e estudantes que fraudaram sistemas de cotas, Unirio publica edital para bolsas a cotistas de cursos de medicina.
13: Ao todo, serão arrecadados mais de R$2 milhões que serão revertidos em auxílios financeiros. Vanessa Pereira.
17: A verba é resultado do acordo estabelecido entre o Ministério Público Federal e os estudantes do curso de medicina da Unirio, que ocuparam indevidamente as vagas reservadas para os alunos cotistas do SISU em 2018. Nesta primeira etapa, a universidade vai conceder 4 auxílios financeiros mensais no valor proporcional a um salário mínimo de 2018. Os interessados podem fazer as inscrições até 31 de maio por meio do formulário eletrônico no site da Unirio. Você também encontra o edital e o link do formulário no site do MPF.
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11: Uma boa noite.
13: Bom fim de semana e até segunda-feira.
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1: Eu sou Paula Groba.
2: E eu sou Ricardo Nakaoka.
1: E estes são os destaques de hoje do Jornal do Senado, que começa agora.
2: Senadores marcam votação de proposta que amplia a autonomia do Banco Central.
1: IFE aponta rombo fiscal por 10 anos e contradiz previsões otimistas do governo para as contas públicas.
2: Projeto pode garantir uso de faixa exclusiva por veículos que transportam pessoas com deficiência.
1: Boa noite.
2: Boa noite.
1: O Banco Central pode ganhar mais independência e ter a autonomia garantida pela Constituição. A proposta que prevê autonomia técnica, administrativa, orçamentária e financeira para a instituição deve ser votada no dia 27 de maio pela Comissão de Constituição e Justiça do Senado.
2: O relatório foi lido nesta semana, mas a análise foi adiada após um pedido de vista coletiva. Mais informações com o repórter Márcio Maturana.
3: O relatório da proposta de emenda à Constituição, que amplia a autonomia do Banco Central, foi lido na Comissão de Constituição e Justiça, mas o texto não foi votado por causa de um pedido de vista coletiva. Pelo texto, o Banco Central deixa de ser uma autarquia e vira uma entidade pública de natureza especial, com autonomia técnica, operacional, administrativa, orçamentária e financeira, e dotada de poder de polícia, com autoridade sobre regulação, supervisão e resolução. O relator dessa PEC é o senador Plínio Valério, do PSDB do Amazonas.
4: Mesmo só com leitura, estamos fazendo história. O que vem depois, cada um vai responder pelo seu ato aqui. Porque já ficou claro para a população brasileira que a importância do Banco Central e que a liberdade financeira é fundamental. Então, lá na frente, nós vamos ver quem é que é contra o avanço ou não.
3: O autor da proposta é o senador Vanderlan Cardoso, do PSD de Goiás, que ressaltou a importância da mudança.
5: Não é um projeto de ex-presidente Bolsonaro, nem do presidente atual, nem do ex-presidente Roberto Campos Neto, nem do atual presidente Galípolo. É um projeto de país, de nação.
3: A PEC deve ser votada na próxima quarta-feira, dia 27, segundo anunciou o presidente da comissão, Otto Alencar, do PSD da Bahia.
1: A senadora Mara Gabrilli pediu explicações ao Tribunal Superior Eleitoral sobre uma campanha de representatividade.
2: A ação do TSE tem como objetivo estimular a diversidade nos espaços de poder, mas deixou de fora das peças publicitárias as pessoas com deficiência. Repórter Lana Dias.
6: A senadora Mara Gabrilli, do PSD de São Paulo, enviou um ofício ao Tribunal Superior Eleitoral pedindo explicações sobre a exclusão de pessoas com deficiência na campanha Representatividade. A iniciativa do TSE busca estimular a participação política de grupos historicamente subrepresentados, como mulheres, pessoas negras e indígenas. Mas a senadora considerou lamentável, na campanha, a exclusão de um dos grupos que mais enfrenta obstáculos.
7: Eu sei o que é enfrentar obstáculos. Obstáculos todos os dias, mesmo que seja dentro da cabeça de uma pessoa. E também sei que existe muita gente com deficiência, cheia de potencial para transformar, mas a barreira ainda é enorme.
6: A campanha em questão será veiculada até 30 de julho e é composta por vídeo para televisão e spot para rádio, além de conteúdo para as redes sociais. De acordo com o censo de 2022 do IBGE, o Brasil tem 14,4 milhões de pessoas com deficiência, o que representa 7,3% da população com 2 anos ou mais.
1: E pessoas com deficiência podem passar a ter mais rapidez e acessibilidade nos deslocamentos diários. O Senado vai analisar um projeto que autoriza veículos que transportem esse público a utilizarem as faixas exclusivas de transporte coletivo.
2: A medida quer reduzir o tempo no trânsito e garantir mais mobilidade, inclusão e qualidade de vida. Repórter Alexandre Campos.
8: A proposta dos senadores Alci Lucas, do PL do Distrito Federal, define regras gerais, deixando a cargo dos municípios a regulamentação de pontos específicos, como caracterização das situações em que o uso da via é essencial para pessoas com deficiência, cadastro do beneficiário e do veículo usado por ele, definição de horários, trechos e condições de trânsito, tráfego das faixas e a adoção de mecanismos de transparência e revisão periódica das credenciais concedidas. Para Isalci Lucas, é preciso incentivar que os municípios levem em conta no planejamento e na gestão da mobilidade urbana as necessidades dessa parcela da população.
9: Só o pai que tem filho autista severo ou alguma deficiência mais grave é que sabe, se pega um congestionamento e todo dia pega, buzina para lá, buzina para cá, muito barulho, e os autistas não suportam isso. Então é um sacrifício muito grande. Então, como as faixas exclusivas ainda tem muita, fica muito ociosa ainda, nada melhor do que fazer essa uma legislação mais ampla, que de fato a regulamentação tem que ficar no município, que ele que vai conduzir o processo.
8: Ainda de acordo com o projeto, as vias utilizadas por transporte público de alta capacidade, como os chamados BRTs, não poderão ser destinadas para o deslocamento de veículos particulares com pessoas com deficiência.
1: O senador Jaime Campos, do União de Mato Grosso, defendeu mais apoio financeiro aos municípios e cobrou a atualização dos repasses federais para as prefeituras.
2: Ao mencionar a marcha dos prefeitos em Brasília nesta semana, ele afirmou que o aumento das despesas tem dificultado a manutenção de serviços públicos essenciais e que o fortalecimento do municipalismo é fundamental para melhorar o atendimento à população.
10: Muitos prefeitos enfrentam, de fato, queda de arrecadação e aumento das despesas obrigatórias e ao mesmo tempo uma crescente demanda de serviços públicos. Os municípios acabam assumindo responsabilidades cada vez maiores sem que os recursos acompanhem essa realidade.
1: Já o senador Fernando Dueire, do PSD de Pernambuco, celebrou a aprovação na Comissão de Assuntos Sociais do novo piso salarial dos médicos e cirurgiões dentistas. O texto fixa o valor de R$13.672 e atualiza o pagamento de horas extras e adicional noturno.
2: Para Dueire, a medida valoriza os profissionais e pode ajudar a reduzir a falta de médicos e dentistas em regiões mais carentes. A proposta segue para a Câmara dos Deputados.
11: Cada real destinado à valorização desses profissionais retorna à sociedade em forma de atendimento mais qualificado, maior dedicação e melhores resultados.
1: As contas do governo para os próximos anos podem estar mais otimistas do que a realidade permite. É o que aponta um novo relatório da Instituição Fiscal Independente do Senado, que identifica divergências entre as projeções da equipe econômica e as estimativas dos analistas da IFE.
2: Segundo o texto, as metas fiscais apresentadas pelo governo são ambiciosas e enfrentam desafios para sair do papel. Repórter Douglas Castilho.
12: A divergência é o crescimento estrutural das despesas com benefícios da Previdência Social. A digitalização, por meio do aplicativo Meu INSS, acelerou de maneira inédita o fluxo do antigo auxílio-doença. O modelo de análises remotas de atestados médicos fez as concessões anuais dobrarem entre 2022 e 2025. O diretor do Instituto, Alexandre Andrade, explicou que esse é apenas um dos elementos de discordância com o governo.
13: Em relação às projeções, o que nós identificamos foi um relativo otimismo, tanto na grade de parâmetros macroeconômicos, quanto depois nas projeções fiscais. Isso inclui receitas, despesas, o resultado primário e a própria trajetória da dívida bruta nos próximos anos.
12: Por outro lado, um fôlego extra e inesperado para o caixa do governo federal veio após a alta do petróleo, gerado pelos ataques dos Estados Unidos e de Israel ao Irã. O cenário aumentou a arrecadação de tributos no Brasil, grande exportador da matéria-prima. Um alerta da IFE, no entanto, indica que essa mesma instabilidade no Oriente Médio pode fazer com que o Banco Central mantenha a taxa de juros alta por mais tempo, o que esfriaria a atividade econômica do país e contribuiria para o aumento da dívida.
2: Com edição de Paula Groba e trabalhos técnicos de João Lira, o Jornal do Senado fica por aqui. Acompanhe agora as notícias do Tribunal de Contas da União e da Câmara dos Deputados. Boa noite.
1: Uma boa noite e um bom fim de semana.
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15: O Tribunal de Contas da União fez auditoria para avaliar o financiamento da atenção primária à saúde no Sistema Único de Saúde. O serviço é a porta de entrada do SUS e inclui ações de vacinação, consultas, pré-natal e outros atendimentos. A fiscalização analisou o modelo de repasse de recursos para estados e municípios. O objetivo foi verificar se o financiamento contribui para ampliar o acesso da população e melhorar a qualidade do atendimento. O TCU identificou falhas no modelo atual, como dificuldades para acompanhar resultados. Também falta definir indicadores para distribuir os recursos de forma adequada. As limitações podem prejudicar o planejamento das ações e reduzir a eficiência da política pública. O tribunal fez recomendações para aperfeiçoar o sistema. Saiba mais em tcu.gov.br.
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16: Câmara aprova a proposta que proíbe sigilo de gastos do governo federal.
17: Deputados reconhecem a importância da cultura country para Jaguariúna.
16: Parlamentares criam área de proteção ambiental do Jamanchim no Pará.
17: Plenário inclui economia criativa como beneficiária de fundos regionais.
16: Boa noite. Projeto aprovado pelos deputados permite a utilização de recursos de fundos constitucionais em empreendimentos de economia criativa. A reportagem é de Antônio Vital.
18: A Câmara dos Deputados aprovou o projeto que inclui empreendimentos da chamada economia criativa entre os setores que poderão receber recursos dos fundos constitucionais de financiamento das regiões Norte, Nordeste e Centro-Oeste. O texto define a economia criativa como atividades relacionadas à criação, produção e distribuição de bens e serviços baseados em criatividade, cultura, conhecimento e produção artística, como artesanato, música, moda e design. Hoje, muitos desses empreendimentos ficam fora das atividades que podem ser beneficiadas por esses fundos, que priorizam setores como agropecuária, indústria, mineração e agroindústria. O projeto foi apresentado pelo deputado Ayrton Faleiro, do PT do Pará, e altera a lei que regulamenta esses fundos constitucionais, que oferecem financiamento para atividades econômicas consideradas estratégicas para o desenvolvimento regional. Com a mudança, empreendimentos ligados à economia criativa também poderão acessar linhas de crédito desses fundos. Relatora da proposta no plenário, a deputada Lídice da Mata, do PSB da Bahia, argumentou que a medida ajuda a reduzir desigualdades regionais e reconhece a importância econômica das atividades criativas para a geração de renda, emprego e desenvolvimento local.
19: Diversos são os países que têm obtido um grande crescimento do seu PIB através do desenvolvimento da economia criativa. E eu queria destacar o exemplo da Indonésia, um país cujo PIB da economia criativa cresceu 6,5%, acima dos 5,03% do PIB nacional.
18: O projeto foi criticado pelo deputado Luiz Lima, do Novo do Rio de Janeiro.
20: Enxergamos isso como mais uma oportunidade de se fazer militância com recurso público. E o povo brasileiro está cansado de trabalhar para sustentar a militância política. A gente tem uma série de prioridades a nível de educação, de oportunidades de emprego.
18: O projeto que inclui empreendimentos da economia criativa entre os beneficiários dos fundos constitucionais de financiamento das regiões Norte, Nordeste e Centro-Oeste seguiu para análise do Senado. Da Rádio Câmara de Brasília, com informações de Daniele Lessa, Antônio Vital.
14: Desenvolvimento Regional.
17: Hildo Rocha, do MDB, relembra a implantação de 81 novos municípios no Maranhão em 1996. O parlamentar reforça que as cidades receberam estrutura administrativa, estradas, escolas, hospitais e sistemas de abastecimento de água durante a gestão estadual da época.
16: Para Hildo Rocha, o então governo maranhense foi fundamental para transformar antigos povoados em polos de desenvolvimento econômico. Segundo ele, a superação de desafios técnicos e políticos explica o reconhecimento que antigos gestores ainda mantêm junto à população do estado.
17: Jorge Araújo, do PP, critica o governo da Bahia pela demora na construção da ponte Salvador-Itaparica. O deputado afirma que após mais de 20 anos de anúncios, a obra ainda não saiu do papel.
16: Jorge Araújo também faz críticas à saúde pública baiana, especialmente à Central de Regulação do Estado. O parlamentar relata que moradores do interior percorrem longas distâncias sem garantia de atendimento.
14: Economia.
17: Plenário da Câmara proíbe sigilo sobre gastos do governo federal. O repórter Márcio Aquilissardi tem as informações sobre a proposta aprovada.
21: A Câmara dos Deputados aprovou o projeto que proíbe a imposição de sigilo sobre gastos da administração pública federal, incluindo despesas com viagens, hospedagem, alimentação, transporte e cartões corporativos. De acordo com o projeto apresentado pelo deputado Gustavo Gayer, do PL de Goiás, os gastos do dia a dia da administração pública, como os de viagens oficiais, deverão permanecer públicos. O projeto mantém a possibilidade de proteger informações consideradas estratégicas para a segurança de autoridades, mas as despesas deverão ser divulgadas. O texto também prevê que informações classificadas como sigilosas poderão perder automaticamente essa condição se não forem analisadas no prazo de 30 dias pela Comissão Mista de Reavaliação de Informações, prevista na Lei de Acesso à Informação. A proposta permite ainda que o Congresso Nacional revise decisões de classificação de sigilo e prevê punições para agentes públicos que colocarem sigilo de forma indevida para ocultar irregularidades. Nesses casos, a conduta poderá ser considerada ato de improbidade administrativa e também crime de responsabilidade. Relator da proposta, o deputado Sóstenes Cavalcante, do PL do Rio de Janeiro, argumentou que o projeto reduz brechas para uso abusivo do sigilo sobre despesas públicas. Segundo o relator, a proposta fortalece mecanismos de fiscalização e amplia a transparência sobre a utilização de recursos públicos. Ele criticou classificações feitas pelo governo.
0: O presidente Lula fazia críticas ao seu oponente, o ex-presidente Bolsonaro, porque existia ali agendas secretas e ele fazia críticas e dizia que iria acabar com o sigilo. E até hoje o que aconteceu foi que aumentou inúmeras vezes os sigilos de agenda, os sigilos de despesas, e nós entendemos que isso não é salutar ao Estado Democrático de Direito.
21: O projeto foi aprovado de maneira simbólica pelo plenário da Câmara, mas a federação formada pelo PT, PCdoB e PV tentou alterar sem sucesso pontos da proposta, como a possibilidade de o Congresso rever a classificação de informações. Para a deputada Érica Cocai, do PT do Distrito Federal, o sigilo deve ser mantido sobre informações que dizem respeito à segurança nacional.
4: Nós somos favoráveis à transparência. O sigilo, ele deve dizer respeito à segurança nacional, ao interesse público, ele é previsto para isso. Mas há muito sigilo irregular. O relatório do portal Transparência, ele indica que nos últimos anos, de 2015 até 2022, até o final do governo Bolsonaro, 80% dos sigilos irregulares dizem respeito ao governo Bolsonaro. Vocês lembram que Bolsonaro colocou sob sigilo o seu cartão de vacina e da sua família?
21: O projeto que proíbe a imposição de sigilo sobre gastos da administração pública federal, como viagens, hospedagem, alimentação e cartões corporativos, seguiu para análise do Senado. Da Rádio Câmara de Brasília, com informações de Daniele Lessa e Antônio Vital, Márcio Aquilissardi.
22: Justiça.
16: Jandira Fegali, do PCdoB do Rio de Janeiro, cobra investigações sobre supostas ligações entre a família Bolsonaro e o Banco Master. A deputada defende a instalação de uma CPI para apurar denúncias envolvendo o banqueiro Daniel Vorcaro e parte da oposição.
17: Na visão de Jandira Fegali, as recentes pesquisas de opinião sinalizam um desgaste de lideranças que utilizam discursos moralistas. A parlamentar também defende transparência nas investigações e a divulgação das apurações sobre o uso de recursos públicos.
16: Márcio Gerri, do PCdoB do Maranhão, critica Flávio Bolsonaro, alegando que denúncias relacionadas ao caso do Banco Master fragilizam sua imagem política. O parlamentar também questiona informações divulgadas sobre a relação do senador com o empresário Daniel Vorcaro.
17: Márcio Gerri sustenta que o episódio afeta a articulação política da oposição e defende ações do atual governo. Na visão do deputado, programas e medidas do Executivo Federal têm fortalecido a avaliação positiva do governo.
16: Evair Vieira de Melo, do Republicanos, do Espírito Santo, diz que foi um dos primeiros a alertar o governo e a denunciar na Comissão de Fiscalização Financeira e Controle da Câmara que havia uma máfia no INSS que operava com descontos não autorizados dos aposentados.
17: Evair Vieira de Melo defende o aprofundamento das investigações por entender que houve omissão no enfrentamento das irregularidades no INSS. Ele critica a atuação de integrantes do governo diante das denúncias, especialmente em relação ao envolvimento do filho do presidente Lula.
22: Meio ambiente.
16: A Câmara aprovou um projeto que obriga órgãos ambientais a aplicarem o Código Florestal em todos os biomas, no lugar de legislações específicas. O repórter Antônio Vital explica as consequências.
18: A Câmara dos Deputados aprovou o projeto que obriga os órgãos ambientais a aplicarem o Código Florestal em áreas produtivas de todos os biomas brasileiros, no lugar de legislações específicas, como a Lei da Mata Atlântica, mais restritiva em relação ao uso da terra para a produção rural. O projeto foi aprovado pelas comissões permanentes da Câmara em caráter caráter terminativo, ou seja, não precisaria passar por votação no plenário e poderia seguir diretamente para o Senado. Um recurso assinado por 57 deputados, a maioria do PT, PSOL e Rede, pedia análise pelo plenário, com o argumento de que a proposta fragiliza a legislação ambiental. O recurso foi rejeitado pelo plenário por uma diferença de 148 votos, o que manteve o texto aprovado pelas comissões. O texto original, apresentado pelo deputado Alceu Moreira, do MDB do Rio Grande do Sul, tratava apenas da aplicação do Código Florestal nas áreas produtivas dos chamados campos de altitude, ecossistema localizado na região sul. O argumento é de que aquelas áreas são exploradas há mais de 200 anos e que os produtores estavam sendo multados pelo IBAMA com base na legislação que protege a Mata Atlântica. Foi o que disse o deputado Alceu Moreira.
0: Não tem nenhum sentido. Aquela terra está desde 1740 antropizada. Ela tem utilização para lavoura, para criação de gado. E agora o nosso produtor está impedido com uma multa produzida pelo IBAMA sem nenhuma necessidade. Se tiver o gado em cima do campo e por acaso nascer uma essência nativa no meio do pasto, eles não permitem mais a utilização do campo, inclusive restringe a criação de gado. É um prejuízo criminoso.
18: O recurso que pedia análise do projeto pelo plenário teve como justificativa alterações feitas no texto original durante análise pela Comissão de Constituição e Justiça da Câmara. O texto final considera a área rural consolidada, portanto passível de regularização, todas as terras ocupadas antes de 22 de julho de 2008 e não restringe a medida aos campos de altitude. Para o deputado Nilton Tato, do PT de São Paulo, um dos autores do recurso, o projeto permite desmatamento em outros biomas.
3: Tinha sido construído um acordo que recuperava o texto original do projeto para usar áreas nos campos de altitude do Rio Grande do Sul, Paraná e Santa Catarina. O projeto foi completamente deturpado, aumentando aí a possibilidade de desmatamento, de uso para o agro de áreas não florestais na Amazônia, no Cerrado, no Pantanal e na Mata Atlântica.
18: O projeto que obriga os órgãos ambientais a aplicarem o Código Florestal em áreas produtivas de todos os biomas brasileiros, no lugar de legislações específicas, seguiu para análise do Senado. Da Rádio Câmara de Brasília, Antônio Vital.
5: Transportes.
17: Beto Preto, do PSD do Paraná, defende a criação de uma subcomissão para acompanhar o encerramento da concessão da Malha Sul Ferroviária, que atende estados da região sul e se conecta a São Paulo. Ele defende o debate sobre trechos inoperantes e passivos da atual gestão.
16: Beto Preto também pede participação de órgãos de controle e representantes do setor na discussão sobre a nova concessão ferroviária. Ele salienta que o fortalecimento do modal é estratégico para o desenvolvimento logístico e econômico do país.
5: Agricultura.
17: Câmara regulariza áreas ocupadas com a criação de área de proteção ambiental do Jamanchim, no Pará. Saiba o que muda com a repórter Daniele Lessa.
22: O plenário da Câmara dos Deputados aprovou o projeto que reduz a área da Floresta Nacional do Jamanchim e cria a área de proteção ambiental chamada APA do Jamanchim, no município de Novo Progresso, no sudoeste do Pará. O projeto, que foi apresentado pelo deputado Isnaldo Bulhões Júnior, do MDB de Alagoas, estabelece que parte das áreas ocupadas por produtores rurais será retirada da Floresta Nacional e passará a integrar a nova APA, categoria ambiental menos restritiva, que permite ocupação humana e atividades econômicas sob determinadas regras. Ao defender a proposta, o deputado Enderson Pinto, do União do Pará, disse que as pessoas se instalaram no que hoje é a Floresta do Jamanchim porque existiam incentivos governamentais para desenvolver a economia da região.
0: Essas ocupações não aconteceram na clandestinidade, não foram invasões oportunistas, foram ocupações de boa-fé estimuladas por políticas públicas. E o que aconteceu depois? Essas pessoas acordaram de um dia para o outro dentro de uma unidade de conservação de proteção integral.
22: O relator José Priante, do MDB do Pará, argumentou que o projeto busca enfrentar um conflito histórico na região entre preservação ambiental e ocupação consolidada da terra.
0: Dar um passo na pacificação e no ordenamento legal de uma área de profundo potencial sem avançar um metro na floresta. Nós estamos falando apenas de recategorizar uma área que já está antropizada durante muitos e muitos anos.
5: e muitas décadas.
22: Parlamentares contrários ao projeto afirmaram que a redução da área protegida pode aumentar a pressão sobre a Amazônia e estimular novas ocupações irregulares. A deputada Marina Silva, da Rede de São Paulo, alertou sobre o agravamento dos eventos climáticos extremos, como secas e enchentes.
6: Em relação às unidades de conservação, que elas são cada vez mais necessárias diante dos extremos climáticos, das secas e das cheias, que o tempo todo estão assolando várias unidades da Federação na Amazônia, inclusive o estado do Pará.
22: O texto também autoriza atividades de mineração dentro da Floresta Nacional e da Área de Proteção Ambiental, ponto criticado pelo deputado Tarcísio Mota, do PSOL do Rio de Janeiro, que apresentou destaque para tirar esse trecho da proposta, mas foi rejeitado pelos parlamentares.
7: Porque o que está acontecendo aqui tem nome e sobrenome, é premiação da grilagem, é abertura de um precedente que vai fragilizar o Sistema Nacional de Unidade de Conservação. É mais um atentado contra a possibilidade de que a gente mantenha a floresta em pé.
22: O projeto que altera os limites da Floresta Nacional do Jamanchim e cria a Área de Proteção Ambiental do Jamanchim no Pará, seguiu para análise no Senado. Da Rádio Câmara de Brasília, Daniele Lessa.
14: Educação.
16: Alice Portugal, do PCdoB da Bahia, comemora a aprovação do texto que regulamenta o reajuste anual do piso salarial dos professores da educação básica pública. Ela reitera que a proposta define critérios permanentes e garante maior segurança jurídica.
17: Alice Portugal informa que o novo piso passará para R$ 5.130. A parlamentar pede a aprovação definitiva da medida no Senado e reforça a importância de ampliar os investimentos no Fundeb e na educação pública.
16: Clarissa Tércio, do PP de Pernambuco, critica a condenação de um casal do interior de São Paulo por manter duas filhas em ensino domiciliar. A deputada classificou como absurda a posição da justiça em considerar o homeschooling como abandono intelectual.
17: No entendimento de Clarissa Tércio, o Estado pune os que não se submetem a conteúdos ideológicos. Ela afirma que a sentença fere o direito das famílias de educar seus filhos e pede ao Senado que ratifique o projeto do ensino domiciliar já aprovado na Câmara.
14: Cultura.
16: Câmara reconhece a importância da cultura country para Jaguariúna, cidade do estado de São Paulo. O repórter Antônio Vital tem as informações sobre a homenagem.

0: Projeto aprovado no plenário da Câmara confere ao município de Jaguariúna, no interior de São Paulo, o título de capital nacional do country. Jaguariúna é uma cidade com pouco mais de 60 mil habitantes, perto de Campinas, conhecida nacionalmente pelo Jaguariúna Rodeio Festival, realizado desde 1989, evento que reúne competições de rodeio, shows musicais e atrações ligadas ao universo sertanejo, o que atrai público de várias regiões do país. O projeto, apresentado pelo deputado Maurício Neves, do PP de São Paulo, justifica o título a partir da tradição da cidade ligada aos rodeios, à música sertaneja e à cultura do interior. De acordo com a justificativa, a cultura country faz parte da identidade da cidade e está presente não apenas nos rodeios, mas também na moda, na gastronomia, no turismo rural e em diferentes atividades econômicas locais. O projeto também destaca o impacto econômico do universo country na região. Durante o período do festival, as atividades movimentam mais de 50 milhões de reais na economia local, com geração de empregos e aumento do turismo. Relatora da proposta, a deputada Simone Marqueto, do PP de São Paulo, argumentou que a cultura country brasileira representa um modo de vida ligado às tradições do interior e ultrapassa o universo dos rodeios. No plenário, o relator foi o deputado Ícaro de Valmir, do Republicanos de Sergipe.
1: A cidade é historicamente ligada à cultura do interior, como forte tradição agrícola e pecuária, sendo o rodeio uma parte intrínseca dessa cultura. Mais do que um evento ou uma data do calendário, a cultura country em Jaguariúna é um modo de vida permanente. O estilo country está presente no cotidiano dos moradores, na moda, na culinária e nos empreendimentos locais. E a cidade amplia o seu potencial turístico com rodeios que valorizam a tradição rural e o estilo sertanejo moderno.
0: O projeto que confere ao município de Jaguariúna, no interior de São Paulo, o título de capital nacional do country, seguiu para análise do Senado. Rádio Câmara de Brasília, com informações de Daniela Lessa, Antônio Vital.
2: Termina agora o Jornal Câmara dos Deputados, com trabalhos técnicos de Wellington Teles e a apresentação de Val Monteiro e Luciana Vieira. Uma boa noite para você.
3: A Voz do Brasil está de volta na segunda-feira. Boa noite e bom fim de semana.
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0: 11-2.
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0: 11-3.
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5: Fala galera, beleza e firmeza? Tô chegando por aqui na sua Hora Sertaneja. Paulinho tá na área, hoje é sexta-feira, dia 22 de maio de 2026. Pra começar, tem ninguém mais, ninguém menos que Zé Neto e Cristiano Cadeira.

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0: Fiel, Marília Mendonça, teve Henrique Juliano, Eterno Replay, mais Luan Pereira Fazendeiro. A gente volta já.
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3: 11:15.
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0: multiplica, amor. Sou direito. 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
1: Fechando Multiplica, Nayara Azevedo e Dailara, teve Mari Fernandes, Louca e Dona com Luan Santana. Eu volto já. Hora sertaneja. 11:28.

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3: No ar em todo lugar, Zé Felipe nos bares da cidade.

0: Jorge Henrique Rodrigo, Sofrimento Barulhento, rolou também o Cristiano Araújo, É Com Ela Que Eu Estou e Amor de Carnaval com Bruno e Marrone.
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2: 11:41.
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0: No ar em todo lugar, Caso Marcado e Malandragem, Michel Teló.

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0: Fechando a sequência por aqui, Casa Branca, o som do Fernando e Sorocaba, teve também Hugo e Thiago e mais, Se Eu Te Procurar, som do Diego e Vitor Hugo, Diego e Arnaldo, já já segunda hora de programa. Hora
1: sertaneja. 11:56.

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5: No ar em todo lugar, tem Leonardo, pega eu e leva pra você.

0: Conta pra ela, o som do Eduardo Costa, teve Nayara Azevedo, Namorar Não Vou e Dia 1 com Hugo Henrique. 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
1: Meia-noite e 22.
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4: No ar em todo lugar, Edson Hudson, contato.
5: História, arranjo, música, letra, sua voz, tudo maravilhoso.

0: Fechando pra gente, Gosta de Rua, o som do Felipe Rodrigo, teve Gustavo Mioto Afogado e depois de Me Usar com Marcos e Belucci. Já já sai Dex. 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
1: Meia-noite 35.
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0: No ar em todo lugar. Vambora, amor não dá em copo.

0: Fechando todas de hoje, X9. Beleza. É o Murilo Rufi. Galera, eu vou ficando por aqui. Um forte abraço pra vocês. Tchau, tchau e até mais. Hora certa,
1: meia-noite e 45.

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2: Meia-noite 47.
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2: Meia-noite 47. Meia-noite 47. Meia-noite 47.
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5: Muito bem, começando mais uma edição do nosso Amnésia para todo o Brasil. E aí, como é que estão por aí? Tudo bem? Tudo legal mesmo, numa boa? Eu tô felizão demais, hein, de estar aqui com vocês e, claro, convidando você para viajar. E trazer os grandes clássicos, anos 60, 70, 80, 90, tem dance, tem pop, tem rock, tem tudo que é música boa aqui na nossa programação. Eu sou o Júnior Pinheiro e a gente vai abrindo muito bem o programa de hoje com Iazu, Don't Go! Vem comigo, esse é o nosso Amnésia!

0: 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Essa foi boa, hein? Palavra nova aí para o dicionário. Encerrando muito bem o primeiro bloco aqui no nosso Amnésia. E você tá curtindo por aí? Eu fico felizão aí de estar aqui juntinho com vocês em break. Daqui a pouquinho eu estou de volta, não sai daí, baby.
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1: 1:05.
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2: Yes, voltamos. One and here.

0: demais essa música, hein? Bem, curtiu? Valeu, hein? Continuem com a gente. Break, daqui a pouquinho eu estou de volta.
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0: 1:22.
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2: E agora tem Magazine 60.

0: demais esse som, hein? E daí, tá curtindo por aí? Fico felizão de estar aqui juntinho com vocês. E tem muito mais ainda, senhoras e senhores. Já já eu
1: daqui
0: volto.
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0: I Like You. Demais esse som, hein? Muito legal mesmo. Mas você curtiu Charlie Brown Jr., o couro vai comer. Jamiroquai, Space Cowboy, Man at Work, Overkill, aqui na nossa programação, hein? Bom demais estar aqui com vocês, hein? Obrigado mesmo pelo seu carinho, obrigado mesmo pela sua audiência. Continue com a gente, mandando aquele alusão bem especial. Daqui a pouco, estamos de volta.
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0: Brown, Jim Iasi, Sabrina, Wise. Yeah, demais, hein? Só sonzeiro rolando aqui na programação. Quanto demais esse som aí. Dancei muito no clube, hein? Lá nos finalzinhos dos anos 80, começo dos anos 90. Yeah, boys. E aí, tá curtindo? Já eu volto.
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0: 2:10.
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2: Oh, baby. Voltamos. Joy, Touch by Touch. Aumenta aí.

0: pelo seu carinho, muito obrigado pela sua audiência, fiquem todos com Deus. Ó, não esquece lá, me segue lá no meu canal no YouTube, @JuniorPinheiroVoz, pra você que queira aprender a se comunicar melhor, hein? Até nas vendas, hein? Eu espero vocês lá, Junior Pinheiro Voz no YouTube. Beijo, tchau, tchau.
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3: Oi, turma! Bom final de semana pra você! Tudo bem? Tudo certinho? Tá começando a partir de agora mais uma edição do Coração Sertanejo. Tamo junto, misturado, na melhor programação, com certeza. A partir de agora, eu, André Colatti, trazendo pra você muita música sertaneja da boa. E eu convido você pra ficar junto comigo aqui, ó. Vamos nessa, na sua frequência de sucesso. E pra começar muito bem, né, compadre, né, comadre? Vamos trazer uma música pra agitar aqui o comecinho do coração nesse fim de semana gostoso. As Mineirinhas, Rodeio Show!

0: Te amo, o que mais posso dizer? Essa música aqui é de 2004, é a regravação de Ataíde Alexandre, música linda, é isso aí nas vozes do Ataíde Alexandre, regravação sertaneja pra você aqui no coração. João Carreira e Capataz é bom demais. Leandro Leonardo, Sonho por Sonho, lá de 1991. Bom, gente, eu preciso fazer um intervalo aqui no coração, calma aí que eu já volto. Você que tá ligado aqui com a gente, na sua frequência de sucesso, você que tá no centrão da cidade, nos bairros, enfim, tá todo mundo sintonizado aí, todo mundo naquela alegria contagiante. Eu volto na sequência, turma. Fica aí.
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0: E aí, sítios, chácaras e fazendas, pra você que tá aí agora, tá trabalhando, de repente tá de boa, tá no fim de semana, tá curtindo aqui a melhor programação, muita música sertaneja classe A, comigo André Colatti, tô muito feliz de estar com você aqui no fim de semana, pra trazer esse montão de modão, né, compadre, né, comadre? Fala aí, turma, você que tá agora curtindo aqui, ó, sempre junto com a gente, sintonizando sempre a sua rádio e claro, pra trazer o melhor da música sertaneja. Lourenço e Lorival, a Sementinha.

do sertanejo dos anos 80, 90 e 2000, no Coração Sertanejo.

0: O cantor e o peão aqui no coração, Marciano, cantou pra gente. Lucas e Luan, Minha Filha, Meu Anjo, essa letra maravilhosa de Lucas e Luan, né? Que maravilha essa música aí, né? Que homenagem aí pra filha. Muito, muito, muito linda essa música realmente. Lourenço e Lorival abriu muito bem esse bloco aqui do coração. Mais um intervalinho chegando e eu volto na sequência.
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5: Não, já sei, você tá aí no fim de semana, tá curtindo com a família, tá com os amigos, eu sei que você tá aí no centrão da cidade agora, com o seu rádio sintonizado aqui junto com a gente, você tá aí nos bairros também, alô, alô região, você que também tá no sítio, na chácara ou na fazenda, super fim de semana pra você, mas um fim de semana assim, com muita animação, com muita alegria, um fim de semana claro, né gente, com muito modão aqui no coração, e eu, André Colatti, vou seguindo com você, música bonita, música do Jads e Jadson, toca com João Mineiro e Marciano aí pra nós. Canta Jads e Jadson.

0: Quem ama, cuida. Maria Cecília e Rodolfo aqui no coração. Eu sempre falo aqui pro pessoal o seguinte, gente. A gente toca música do passado, sim, músicas dos anos 60, 70, 80, 90, mas a gente pega também aquelas saudades ali dos anos 2000, né? Então tá aí, Maria Cecília e Rodolfo, já tá ficando na saudade dessa música com certeza. Rolei pra você do ano de 1984, Mato Grosso e Matias, Limões de Sangue. Rio Negro e Solimões agitou a galera aqui no coração. Saudade pulou no peito. Eu preciso fazer mais um intervalo e volto já já. Fica aí com a gente, tá bom?
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0: Fim de semana é eu, você, você e eu aqui, trazendo muita música sertaneja classe A. Você que tá sempre com a gente no coração, músicas escolhidas a dedo pra você, porque você merece sempre, sempre o melhor, com certeza. Agora tem Rob Roger, Você Não Vale Nada.

0: Um clássico do sertanejo, Saudade, Tião Carreiro e Pardinho, No Coração, Trio Parada Dura, Parede Meia, música lá de 1981, Zezé de Camargo e Luciano, Só Amor Pra Ela. Rob Roger abriu muito bem esse bloco aqui do Coração Sertanejo. Gente, sou André Colatti, tá agora curtindo aí aonde? Tá ligado com a gente no fim de semana? Tá na sua sintonia de sucesso? Tá curtindo a nossa programação? Opa, que beleza! Bom saber que você tá sempre com a gente, nos dando prazer da sua companhia. Mais um intervalo, fica aí!
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2: Opa! Só modão! Coração Sertanejo é sertanejo classe A, com certeza. O seu fim de semana com as melhores e eu, André Colatti, no comando aqui juntinho com você, com o astral lá em cima, com alegria contagiante sempre. Vem com a gente, você que tá agora aí, no carro, no ônibus, no caminhão, você que tá passando pela nossa região aí, pelas estradas da vida, é ou não é? Bom demais é ter a sua companhia. Agora tem uma música aqui do ano de 1997, João Paulo e Daniel, tô ficando louco.

0: essa música é do Zé Henrique Gabriel. Ainda rolei pra você a música de 1980, Jorge Luiz e Fernando, Filho Pródigo, um clássico do sertanejo que você curtiu aqui na nossa programação. E a primeirinha do bloco abrimos com João Paulo e Daniel. Vou pra mais um intervalo, produção, é isso? Ah, mas que beleza, mas tô vendo aqui, ó, a nossa audiência bombando, hein? Todo mundo que tá aí na frequência do sucesso curtindo o melhor da música sertaneja classe A. É isso aí, gente, bom demais, tá delícia, tá gostoso o fim de semana, é sempre muito bacana aqui no coração. Já volto.
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1: Beleza pura, fim de semana com muito mais música sertaneja classe A pra você aqui no Coração. Todo mundo ligado, todo mundo curtindo, valeu gente, bom demais é ter a sua audiência e a sua companhia. E eu, André Colatti, no comando aqui, músicas escolhidas a dedo pra você, porque você merece sempre o melhor. Guilherme Santiago, Magia e Mistério, música de 2005.

0: Mais uma do Jadson e Jadson e a participação de João Carreira e Capataz pra acabar com tudo, pra agitar essa galera maravilhosa que tá junto com a gente aqui no coração. Iridirineu, o meu poço já secou 1986. João Mineiro Marciano, meu desespero, é a tabela lá de 1986 também. E abrimos o bloco aqui do coração com Guilherme Santiago, Magia e Mistério. Vou pra mais intervalo, fica aí, aguenta aí que tem muito mais modão pra você.
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3: Ter você com a gente aqui na sua rádio preferida é bom demais. Fala, compadre. E aí, comadre, beleza? Tá aí curtindo o fim de semana? Tá gostando? Tenho certeza que você tá curtindo bastante a nossa programação. E você sabe que o Coração Sertanejo é uma música atrás da outra. Agora tem Eduardo Costa pra agitar a galera aí no fim de semana. Olha a saideira aí, gente. Música de 2005.

0: E a gente se enrosca, Duane e Dinei aqui no coração, Christian e Ralph, saudade, um clássico do ano de 1988, Jean Giovanni, papel de chiclete lá do ano de 1996, e o Eduardo Costa abriu muito bem esse bloco. Todo mundo ligado, todo mundo curtindo. Ei, você que tá aí, você que tá aí ouvindo a nossa programação, tudo de bom pra você, um fim de semana lindo, lindo, lindo, maravilhoso e um fim de semana abençoado. Vou pro intervalo e eu já volto.
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0: Fala, gente, estamos de volta sim. Depois do nosso intervalo, eu, André Colatti, continuo com você no Coração Sertanejo e pra todo o Brasil. Segura essa emoção, vem comigo. Agora eu vou abrir mais um bloco aqui pra galera que tá curtindo a gente. Pessoal que tá agora aí, ó, no sítio Chácaras Fazendas, a galera que tá aí no carro, no ônibus, no caminhão, enfim, tá todo mundo sintonizado aqui, trazendo o melhor do sertanejo classe A no fim de semana. Vou voltar no ano de 1993. Essa música é muito romântica, é linda demais, hein? Nas vozes de quem? Chico Rei e Paraná. A Serpente e a Maçã.

0: Evidências! Que música maravilhosa! Todo mundo canta, todo mundo fica sempre curtindo Evidências. E claro, com Chitãozinho e Chororó, essa música realmente é inesquecível, um clássico do sertanejo pra você, né? César Menotti Fabiano, Coração de Papel, Chico Rei Paraná, Serpente e a Maçã, abriu muito bem aqui esse bloco do Coração Sertanejo. Acabou, né, gente? Ponto final, tudo de bom pra você. Eu, André Colatti, vou ficando por aqui. Desejo a todos, a sua família, os amigos, enfim, pra você que tá sempre na nossa audiência, na nossa companhia, sempre trazendo o melhor da música sertaneja classe A. Valeu, tudo de bom, semana que vem eu volto com muito mais música sertaneja, mais um fim de semana de só modão aqui na sua frequência do sucesso. Fala nisso, fica com a gente, porque tá chegando aí, ó, mais um campeão de audiência.
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1: 4:27.
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1: 4:29.
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1: 4:30. 4:30.
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Obrigado, gente. Obrigado mesmo. Quem gostou, dá um grito aí. Nossa Senhora. Agora vocês podem sentar-se. Que agora o momento é religioso.

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2: 6:06.
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1: 6:25.
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7: 6:37.

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6: 6:51.

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1: Esqueça tudo, bebê.
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3: 7 e 5.

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0: coisa boa.
1: Obrigado, gente.
0: Obrigado, Lino. Obrigado.
2: Vamos embora.

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1: Muito bom dia, minha gente. Não estou atrasado, não. 3 minutinhos só. Como para vocês, como prometido, dia 23, hoje é sabadão. Começamos nosso primeiro programa aqui na Rádio Cidadão FM. Para quem não me conhece ainda, eu sou o Giovanni Pchenichuk, lá do Supermercado Dourado. Podem ficar despreocupados, não vai ter só promoção no mercado. Então vocês podem estar pedindo sua música gaúcha, sua música sertaneja, que hoje tem um compromisso com vocês das 8 da manhã até as 10 horas da manhã. Bom, minha gente, antes eu começar aqui tocar as músicas gaúchas, já vi, o WhatsApp já tá bombando. Já quero dizer que a minha amiga Shirley, olha, ó, a minha Shirley, minha grande cliente, já passou mensagem aqui para mim também. Meu amigo Admilson também já passou mensagem, já vou estar visualizando aqui. Então já tem o pessoal, já tá ligado aí na Rádio Cidadão FM. Muito obrigado pelo carinho, né? Então, primeiro sabadão aí, vou compartilhar o nome com vocês. É Minuto com Eldorado, tá? Então, todo sabadão aí vai o Giovanni aí, vai estar trazendo o Minuto com Eldorado. Então, você pode pedir sua música gaúcha, sua música sertaneja, e a gente vai estar tocando pra vocês, tá? Então, pra quem não me conhece, como eu falei pra vocês, eu sou o Giovanni Pchinichuk, sou lá proprietário do Supermercado Dourado, sou de Malé, Paraná, meu sobrenome é Pchinichuk, tá? Sou da família Pchinichuk, e como o Juliano Luz sempre me pediu ali, Giovanni, faça um programa na rádio, eu acatei, ele me sempre mandava uns ofícios lá em casa e me requisitava aí lá no mercado, vamos abrir um programa na rádio aí. Então estamos aí hoje com um programa na rádio pra vocês todo sabadão, tá? Beleza? É, quero mandar um abraço lá pra minha amiga Áurea Horbat. Ela já me passou uma mensagem cedo. E o meu compadre Fernando está de aniversário. Alô, Fernando! Bom dia, Fernando! Quero desejar um feliz aniversário, saúde, paz, harmonia. E claro, né, Fernando? É aniversário, não pode deixar em branco e tem que sair aquele churrasquinho, né? Aquele churrasquinho e o convite. E o bolo, né, Fernando? Quantos aninhos aí que você está fazendo hoje, meu amigo Fernando? Então, parabéns, o meu amigo Fernando Giliar, o esposo da Áurea Horbat. Então, parabéns, Fernando, pelo seu aniversário. Então, vamos lá, vamos abrir aqui o nosso WhatsApp, vamos ver o que já o pessoal tá pedindo aí de música. Alô, então, já falei da Shirley. Bom dia, Giovanni, bora tocar uma música dos Baitacas para nós, estamos aí na escuta. O meu amigo Ademilson também, bom dia, nosso amigo Giovanni, tudo beleza? Poderia tocar a música Iguaria Campeira para nós que estamos tomando mate e na escuta. E a mãe Marli e o Ademilson Stepanyak da Vera Cruz, um forte abraço, meu amigo, muito obrigado pela audiência aí, sabadão, Minutos com Eldorado. Então, antes de mais nada, vou tocar a música da a minha amiga Shirley, já coloquei aqui na fila, ah, então vai estar com as melhores. Então vamos lá, do fundo da grota, Shirley. Então vai estar saindo aí, vamos estar tocando. Ei, Shirley, velho.

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1: Muito bem, então toquemos a música da minha amiga Shirley. Então, como prometido, a minha amiga Shirley esse dia me encontrou, Giovanni. Eu vou ser a primeira pessoa que vai passar mensagem. E foi ela a primeira pessoa que passou mensagem aqui na Rádio Cidadão FM para estar tocando aquela música. Então, meu amigo Edenilson, como eu falei, também ele pediu uma música aqui. Bom dia, né, Giovanni? Então, ele tá também na escuta lá da Veracruz. E a sua mãe, Marli, toca uma música Iguaria Campeira. Então já encontrei aqui na playlist e vou estar tocando a música pro meu amigo Erenilson e sua mãe, Marli, Iguaria Campeira.

e dale música, né, minha gente? 8 horas e 16 minutos. Deixa eu só aplausar aqui. Tá vindo mais uma música. Eita. Então, pessoal, pra quem chegou agora, então eu sou o Giovanni Pchenichuk. Então, agora a gente tem um programa aqui em parceria com a Rádio Cidadão FM. Pessoal, pra quem estar participando aqui do nosso programa, deixa eu achar aqui a minha colinha de como que vai funcionar. Todo programa a gente vai sortear um brinde, tá? Então, como que vai funcionar? Deixa eu ver. Vai ser o toque premiado, tá? Então, para quem estar participando aqui no programa, das 8 até as 10 da manhã, eu vou estar fazendo um sorteio aqui pelo WhatsApp mesmo, para quem fez ali, pediu sua música e participou, vai estar concorrendo a um brinde que você vai lá retirar lá no supermercado Eldorado, tá? Esse brinde eu compartilho no final daí, para vocês estarem sabendo qual será esse brinde, tá? Então, para quem, né, passar sua mensagem aqui e vai estar concorrendo a um brinde surpresa. E lembrando, tá? No final do programa eu vou estar sorteando. E um detalhe, eu vou ligar, vai ser ao vivo, e o ganhador vai ter que estar escutando a Rádio Cidadão FM aí, vai ter que estar escutando Minutos com o Eldorado aí, comigo, Giovanni, tá? Então vou ter que estar ligando, ele vai ter que estar falando, eu tô na Cidadão FM, tá? Ele vai ter que estar sintonizado aí na Rádio Cidadão FM. Então lembrando, você que pediu sua música aí vai estar concorrendo a um brinde de surpresa no final do programa, antes das 10 aí a gente já vai estar fazendo esse sorteio. Lembrando, vai lá retirar lá no supermercado Eldorado seu brinde de surpresa, então eu vou estar ligando pra você, então... Passe seu áudio, passe sua mensagem, lembrando, música sertaneja, música gaúcha, enfim. Então, vocês podem estar passando sua mensagem aí que a gente vai estar rodando as músicas aí pra você. Então, o Jadson Upolo, bom dia, toca a música Criados em Galpão com Os Serranos. Então, já encontrei a sua música, Adson. Então, já tô tocando a sua música Criados em Galpão.

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Isso aí, né, meu povo? Sabadou, chuvosa, né? Frio cedo. Eu já liguei o aquecedor do meu amigo Juliano aqui. Não vou passar frio não, né? Então tinha um aquecedor, já tá esquentando meus pés, porque tá frio, gente. Meu Deus do céu. Alô, meu amigo Amarildo Pires. Bom dia, meu amigo Giovanni. Faltava um programa assim. Desejo sucesso nessa tua jornada. Gostaria de ouvir a música Pau Que Dá Cavaco. Beleza? Abraço. Ótimo trabalho pra você. Muito obrigado, Amarildo. Então, já encontrei sua música aqui. Então, vamos estar rodando ela aqui pra você.

0: Obrigado.
1: Isso aí, né, meu povo? Então, escutemos a música do meu amigo aí, Amarildo. Bom dia, minha amiga Nilde. A Nilde também está na escuta aí. E passou um áudio, vamos estar vendo o que a minha amiga Nilde passou.
2: Bom dia, Giovanni, tudo bem? Toca uma Bertolli para mim, Cotia, aqui na Vila Carolina.
1: Opa, tá um pouco adiantado aí o negócio. Vamos dar um play de novo.
2: Bom
1: aí.
2: Dia, Giovanni, tudo bem? Toca uma Bertolli para mim, Cotia, aqui na Vila Carolina.
1: Vamos lá.
2: Bom dia, Giovanni, tudo bem? Toca uma Bertolli para mim, Cotia, aqui na Vila Carolina.
1: Bom dia, Nilde, tudo bem sim? E com certeza vou estar tocando a sua música. Antes de eu tocar a música, só quero lembrar todos que estão escutando a Rádio Cidadão FM. Para quem está participando na Rádio Cidadão FM, vai estar concorrendo a um brinde surpresa no final do programa. Antes das 10 horas, antes de a gente encerrar o programa, vai estar fazendo um sorteio. Surpresa, tá? Vai ter um brinde surpresa que vai estar retirando lá no supermercado Eldorado. E lembrando, vai ter que estar na escuta porque vou estar sorteando e vou... Tá entrando em contato ao vivo, vou ligar e vamos ver quem que vai ser o ganhador ou a ganhadora aí do brinde surpresa lá do supermercado Eldorado. Então participe, passe seu áudio, passe sua música e lembrando, música sertaneja, música gaúcha também. Então, Nilde, já encontrei sua música, O Amor Virtual de Zé Moraes.

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3: 8:34.
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4: Isso aí, né, minha gente? O meu amigo Sérgio de Bosque, lá da Vila Caroline. Bom dia, abençoado sábado. Obrigado, Sérgio, pela participação. Pode tocar a música Serranos Cantor. Então, já encontrei ele na playlist. Serranos Cantor, alô, Sérgio. Muito obrigado pela participação. E vou estar tocando a sua música aqui.

Isso aí, né, pessoal? Então, escutemos agora a música. É, quero mandar um abraço também para meu amigo Claudinei Úpalo. Bom dia, toque nós do Bailão com corpo e alma, Claudinei Úpalo. Muito obrigado pelo carinho, Claudinei. E também temos a minha amiga Margarete. Bom dia, Giovanni. Parabéns pelo seu programa. Muito obrigado, Margarete. E também o Edson, lá da loja Valentina. Bom dia, Giovanni. Estamos na escuta da rádio da loja Valentina. Um grande abraço, meu amigo Edson, lá da loja Valentina. Antes de tocar a música do meu amigo Claudinei, do Corpo e Alma, lembrando, então, para quem está na escuta aí, eu sou Giovanni Pchinechuk. Então, hoje a gente tem agora um programa aqui na Rádio Cidadão em parceria com meu amigo Juliano Luz. Minutos com Eldorado. Então, hoje é meu primeiro programa, né? Então, todo sábado, das 8 até as 10 horas da manhã, eu tenho um compromisso marcado com vocês. E hoje, temos um sorteio para quem está participando aqui na Rádio Cidadão FM. Então, vai ganhar um brinde surpresa. É, vou estar sorteando e vou estar entrando em contato com o ganhador ou a ganhadora. Então, ao vivo, vai ter que atender, vai ter que falar que está na escuta da Rádio Cidadão FM. Vai retirar um brinde surpresa lá no supermercado Eldorado. Bom, meu pessoal também lá, minha equipe já passou mensagem que também está na escuta. Quero mandar um grande abraço lá para o pessoal lá do supermercado Eldorado, que também estão na escuta. Então, vamos de música. Então, vou tocar a música lá para o meu amigo Claudinei Úpalo. Bailão com corpo e alma.

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Muito bem, minha gente, sabadão, sábado com frio, meio chuva, meio nublado, né? Quero mandar um grande abraço, temos ouvintes de longe hoje, minha gente, lá do São João do Triunfo. Tem um grande amigo lá também, já fui radialista por um tempo, né? Meu amigo Renan Schwartz. Alô, meu amigo, obrigado pela audiência. Então, temos ouvintes lá da cidade do São João do Triunfo. Bom, mas ele não pediu música aí, né? Qual, me manda uma música aí, Renan. Uma música gaúcha, uma música sertaneja, uma música boa, né? Então, obrigado, Renan, pela parceria. Obrigado por estar ouvindo a gente lá do São João do Triunfo. Um grande abraço para você, meu amigo Renan. O meu amigo Damiano. Bom dia, Giovanni. Ótimo final de semana. Toque a música Macaco Já Foi Gente. Então, já está aqui, já tá. Quase tô dando play aqui no Macaco Foi Gente. Então, alô, Damiano. Então, está aí a sua música, estou tocando para você.

E temos mais participação aqui. Temos uma participação da Ana Maria. Bom dia, tudo bem? Estamos na, ouvindo o programa. Coloca o nome do meu pai no sorteio. Meu grande amigo, cliente Miguel Pachola. Alô, meu amigo, seu Pachola. Como é que o senhor está? Vou fazer uma pergunta para o senhor. Chegou a época que nós não gostamos, né? O frio, né? Muito frio aí. Porque, olha, aqui está frio, meu amigo Miguel Pachola, que com certeza ele vai estar aí participando e vai estar concorrendo do sorteio. Ó, seu Miguel, se o senhor ganhar, eu vou ter que falar com o senhor, viu? Ó, não pode ser a Ana, não. Com certeza, obrigado pela participação, Ana, e obrigado, meu grande amigo e cliente, seu Miguel Pachola. Temos aqui mais participação. Bom dia, Giovanni. É, ótimo programa, muito obrigado. É a Júlia. Toque a música O Vento. Então já encontrei a música Os Monarcas, O Vento. Então escuta aí, minha amiga Júlia.

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Muito bem, temos participação aqui. Pessoal, tem muita mensagem aí. Tô indo aos pouquinhos, cada música, cada participação aqui. Logo chego aí até o topo aí. É, agora temos a participação aqui da Alice. Bom dia, meu amigo. Seja bem-vindo. Deus abençoe. Muito obrigado, Alice. É, toque a música A Luz de Nel Rancho. Já encontrei aqui e já vou estar tocando. E lembrando, para quem chegou agora, já está sintonizado aí na Rádio Cidadão FM. Para quem não me conhece, eu sou o Giovanni Pchenechuk. Então, estamos com um programa na rádio agora, Minutos com Dourado, das 8 da manhã até as 10 horas da manhã. E para quem está participando aqui da rádio Cidadão FM, né, passando sua mensagem, pedindo sua música, seu áudio, vai estar concorrendo a um brinde surpresa no final do programa, tá? Então, é um brinde surpresa, você vai estar retirando lá no supermercado Eldorado. E lembrando, eu vou estar entrando em contato, vou estar ligando pro ganhador ou pra ganhadora e ela vai ter que estar me confirmando se ela está escutando a rádio Cidadão FM nesse momento, tá? Então, fiquem ligados, então participem, tá? Então, para quem já participou, já vai estar concorrendo a um brinde surpresa lá do supermercado Eldorado. Então, Alice, muito obrigado pela participação. A Luz de Nel Rancho, já encontrei aqui. E escuta aí, Alice, a sua música.

E temos mais participações aqui. Bom dia, meu amigo, a minha amiga Tamires. Bom dia, meu amigo, estamos na escuta, curtindo a Rádio Cidadão. Toque a música Moreninha Linda, quero participar do sorteio e muito obrigado. Já vai estar concorrendo ao sorteio. Muito obrigado, Tamires, pela participação. Então, vou estar soltando sua música Moreninha Linda.

E dá-lhe a música, né, minha gente? Tô recebendo bastante aí mensagens. Logo, logo, vamos estar abrindo sua mensagem. Com certeza sua música vai estar saindo e vamos estar tocando. Pessoal, recebi uma mensagem agora lá do meu grande amigo lá, pra quem sabe, né, o Supermercado Dourado tá com algumas reformas, né? A gente tá 90% já das obras concluídas lá no Supermercado Dourado, da nova padaria, daqui uns dias 6 de junho, né? Sabadão teremos a grande inauguração da nossa nova padaria lá do Supermercado Dourado. E o meu amigo Marcelini, que tá na escuta, já passou uma mensagem, falou que, ó, Giovanni, tamo aí quase finalizando a obra, tomando um cafezinho e tá escutando também lá no mercado e passou uma foto aqui pra mim. Então, ô Márcio, vou estar tocando logo uma música aí pra você. E quero também mandar um abraço lá pro meu açougueiro, meu amigo Laércio. Pra quem é cliente do Supermercado Dourado, os meus açougueiros, eles são... escuta um dia uma música gaúcha, outro música de rock, outro sertanejo. E quando eu tô de vez em quando lá na açougue, eu escuto sertanejo também, né? Eu sou mais fã do Gustavo Lima. E quero mandar um grande abraço lá para meu amigo Laércio, que também gosta de um gaúchão, né, meu amigo Laércio? Quando vocês escutam a gaúcha, é o Laércio que bota a ordem no dia lá e coloca o celularzão para tocar e escuta aquela música campeira. E temos também aqui a participação da Maria lá da loja Valentina. Ela tem um recadinho para vocês. Bom dia, Giovanni, parabéns pelo programa Sucesso. Muito obrigado, Maria. 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Que tá difícil, né? 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Obrigado, Maria. Obrigado, Edson. Um grande abraço. E ela pediu uma música, Velho Casarão. E vou estar tocando essa música. Já coloquei, vou estar na playlist aqui. Já vou estar rodando e vou estar dedicando também essa música lá pro meu amigo Márcio Olinick. Velho Casarão, pode ser essa música, Márcio, também? Então... vamos tocar o Velho Casarão para minha amiga Maria e lá para meu amigo Márcio Lineker.

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0: E tá, minha gente, temos participação do meu amigo Carlos também. É de fora, lá de Florianópolis. Bom dia, Carlos. Fala aí, meu amigo.
1: Bom dia, seu Giovanni. Aqui é o seu Luiz de Florianópolis, Santa Catarina. Queria pedir uma música pra nós aí do Porca Véia, o Balanço do Bugio. Essa música eu ofereço pro Polaco Marchescão, que é o fã do Porca Véia. Toca pra nós aí. Pro seu Denilson, dona Marli também.
0: Então está aí, meu amigo Carlos. Balanço do Bugio.
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o balanço do bugio lá pro meu amigo Carlos. E aí, meu amigo Carlos, me conta uma coisa, tá bonito o dia aí em Florianópolis, tá sol, chuva, nublado, frio, me conta aí como é que tá o dia, porque aqui no Maletezão tá nublado, tá frio. Então, muito obrigado pela participação do meu amigo Carlos, lá de Florianópolis. Também temos a participação da minha amiga Josimara Rodrigues. É, bom dia, Giovanni. Toque a música Maria Mendonça, Troca de Calçada. Então, uma música sertaneja aí para minha amiga Josimara Rodrigues. Então, está aí, está rodando a música Troca de Calçada da Maria Mendonça. Obrigado, Josimara, pela participação.

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1: Muito bem, temos mais participações aqui. Vamos abrir o nosso WhatsApp. Mensagens não param, já são exatamente nove, quase, falta um minutinho para as 9:30 da manhã. Vamos ver quem está participando. É, também quem pediu música, passou um áudio aqui, na verdade, é minha amiga e cliente também, minha amiga Terezinha da Cruz, lá do loteamento Eldorado. Vamos ver o áudio que ela passou aí.
2: Bom dia, Giovana, aqui do loteamento Eldorado, Terezinha da Cruz. Peço a música Passo da Reserva. Ofereço para meus filhos, para meu gerro, para meu esposo, José Rodrigues Pedroso. Mas tudo bem.
1: Obrigado, Terezinha, pela participação. Já encontrei sua música, já vou estar tocando, mas antes, para quem está chegando agora, né? Então, eu sou Giovanni Pchenechuk. Tem agora o programa Minutos com Eldorado, das 8 da manhã até as 10 horas da manhã, todo sabadão. E para quem está participando, tá? Vou estar tentando atender todos. Se caso o nosso horário extrapole, vou estar passando um abraço para todos que estão participando. Para quem já passou sua mensagem, já está participando do sorteio, tá? Então, para quem chegou agora e ligou a rádio aí, no final do programa a gente vai ter um sorteio surpresa, tá? Então, você está indo retirar lá no Supermercado Dourado um brinde surpresa. Então, lembrando, para quem pediu sua música, passou seu áudio aí e interagiu conosco, vai estar concorrendo a um brinde surpresa para retirar lá no Supermercado Dourado. E lembrando, vai ter que estar sintonizado aqui na Rádio Cidadão FM, pois eu vou estar ligando ao vivo para o ganhador ou a ganhadora aí. Vamos ver quem vai estar ganhando um brinde surpresa lá do Supermercado Dourado. Então, vamos de música. Vou tocar a música lá para minha amiga Terezinha da Cruz. Passo da Reserva.

o santuário sagrado, feito em meio à natureza, lá no Passo da Reserva, lugar de tanta beleza, onde eu chego para rezar e para pedir perdão, também para agradecer pela vida e a inspiração. Ó Senhora Aparecida, tua grandeza é tanta, na gruta imagem poderosa, desce a água milagrosa que nasce aos pés da santa. Abençoa o meu caminho, por onde quer que eu andar, e enquanto eu tiver vida, minha mãe Aparecida, eu sempre vou

0: Nossa Senhora Aparecida do Passo da Reserva, lá para minha amiga Terezinha da Cruz. Muito obrigado novamente, Terezinha, pela sua participação. Vamos de áudio, vamos aqui ouvir o meu amigo Alois. Alô, Alois.
1: Bom dia, meu amigo, senhor Giovanni. Tudo bom? É, você podia tocar uma música, O Que Tem é Rosa, é dos Mirim. Essa música vai lá para a dona Marlene, lá para o seu Renilson, meu amigo, lá para o seu Luiz e para a dona Neiva, gente. Nunca estou ouvindo teu programa aí. Me bota e eu não sorteio também, tá? Olha, o teu programa tá nota 1000, meu amigão.
0: Então já encontrei uma música ali do meu amigo Alois. Então deixa eu confirmar aqui. O Que Tem a Rosa, né? Os Mirins. Desde já, muito obrigado pela participação, seu Alois. Então, a música que você está dedicando aí. Então, já vamos estar rodando. E muito obrigado pela participação e obrigado pela notaça, né? Então, é o primeiro programa, né? Quer até dizer para vocês o que vocês estão achando do programa. Passa sua mensagem, sugestões. Tá bom, tá legal. Ó, Giovanni, você não tá legal o programa. Precisava trazer isso, precisava trazer aquilo. Então, a gente tá aberto também a sugestões aí, a melhorias também, né? E, então, muito obrigado, Alois. Então, já encontrei sua música e vou estar rodando. Então, para quem também está participando, né? Para quem ligou a rádio agora, então temos um sorteio. Daqui a pouquinho já vamos estar sorteando um brinde surpresa lá do Supermercado Eldorado para quem está participando. Já, olha, gente, tem bastante mensagens. Vou tentar, olha, vou fazer o máximo atender todos hoje aqui. Mas tenho bastante mensagens aqui para estar abrindo aqui. Mas vou falar o nome de todos aí. Se eu não tocar a sua música, peço desculpa porque o tempo é apertado, é exprimido até às 10 horas aqui da manhã. É, mas você vai estar também concorrendo aí ao brinde surpresa lá do Supermercado Eldorado, tá? Então vamos tocar a música do meu amigo Aloise. O Que Tem a Rosa? Os Mirins. Alô, Aloise! Segue a tua, escuta a sua música aí.

0: Isso aí, minha gente. Temos também a participação da Lina Cláudia, também passou um áudio aqui.
1: Bom dia, Giovanni. Peça a música Flor do Meu Jardim.
0: Alô, Lina Cláudia. Então, escuta aí a Flor do Meu Jardim.

0: Flor do meu jardim, tava aqui olhando as mensagens também, mais uma ouvinte aqui pediu a flor do jasmim, né? É a Zenóvia, alô Zenóvia, então, acabei de tocar a música aqui, mas abri agora a sua mensagem aqui, você também tinha pedido a flor do jardim, né? Então, Zenóvia, então, acabei de tocar aí também, um grande abraço, muito obrigado pela sua participação. É, a Terezinha Ivanchuk, bom dia Giovanni, ótimo sábado, toque o fundo da grota e muito obrigado. Obrigado também, Terezinha Ivanchuk, pela participação. Já vou estar tocando a música, vamos ver como que vai estar o horário aqui, já são quase 10 minutinhos para as 10 já. Então nós temos também que fazer o nosso sorteio aqui, vamos ver quem vai ganhar o brinde surpresa lá do supermercado Eldorado, para todos que participaram. Vou estar abrindo aqui as mensagens também para estar conseguindo... falar o nome de todos aqui que estão participando. A gente tem muita mensagem, desejar muito obrigado ali pelo primeiro programa Minutos com o Eldorado, né? Eu, Giovanni, muito obrigado então pela participação aí. E fiquem ligados que são todos sábado, tá? A Fátima, bom dia, toca a música Flor do meu Jardim. Estou na escuta, Fátima. E ó, a Fátima também pediu a Flor do Meu Jardim. Então acabemos de tocar. Obrigado também pela participação, Fátima. A Marli, lá de Paula Freitas, bom dia, estamos na escuta, eu e meus filhos, Maicon, e o Expedito, se possível, toque a música Folha Seca com Amado Batista. Vamos ver se vamos estar conseguindo tocar, Marli, lá de Paula Freitas, desde já, obrigado pela sua participação. A Soeli também, bom dia, tudo bem, estamos na escuta, seja bem-vindo, muito obrigado, Soeli, obrigado pela audiência. Deixa eu ver aqui, se eu não pulei ninguém... Deixa eu ver se eu não pulei ninguém aqui para baixo. Gente, muita mensagem, muito obrigado de coração pelo carinho de vocês. Deixa eu ver. Terezinha, bom dia, sou a Terezinha Gibosque da Santa Cruz. Toque uma música dos Filhos de Goiás. Obrigado, Terezinha, pela participação. Laura Tisca, deixa eu ver. Bom dia, toque a música do Renan e Raí. Ofereço para todos meus amigos e filhos, Mora, Rafael, Fabinho e Marisa, Netinho, Antônio, Matheus, Assina, Laura, não sei se está escrito errado, Laura Ponhe, acho que era para ser artística, né? Coloque nós no sorteio, estamos na escuta do Jardim Emília. Então, com certeza, você já está no sorteio, Laura Tisca. Vou fazer o possível para a gente estar tocando aí, mas por conta do horário, não sei se vou conseguir estar atendendo todos. Soeli, bom dia, um abençoado final de semana. Obrigado, Soeli, ótimo final de semana e abençoado para você e a sua família também. Obrigado pela participação. E temos áudio aqui, vamos ouvir o Rafael aqui.
1: Bom dia, meu amigo Giovanni, tudo bom? Aqui é o Taíglas Rafael Marte, do bairro dos Lema. Tô na escuta aqui da Rádio Cidadão aí. Toque a música Tranco Velho Fandangueira aí e quero participar do sorteio. Tchau, obrigado!
0: Falou, meu amigo Taígoras, muito obrigado pela participação. Vou fazer o possível pra gente estar tocando essa música. Muito obrigado pelo carinho da sua participação. A Janina Cloda, alô, minha amiga Janina, muito bom dia.
2: Bom dia, Giovanni, manda um abraço e uma música para Josefa Chepco, manda um abraço para todas as minhas amigas e manda um abraço para todos os meus amigos.
0: Janina, muito obrigado pela sua participação, um grande abraço para você e sua família, um ótimo final de semana e para todas as suas amigas. Desde já, muito obrigado pela sua participação, um grande abraço. Ana Maria, deixa eu ver... Bom dia, gostaria de participar do sorteio. Também já está a Ana Maria com o seu Miguel Pachola. Alô, seu Miguel. Bom dia, gostaria de participar do sorteio. Então você já está participando, Ana Maria e o seu Miguel Pachola. Isaura Nunes, deixa eu ver aqui. Bom dia, Giovanni, seja bem-vindo, meu vozinho. Eu peço. Meu vizinho, eu peço. Não estou conseguindo, meu esposo Márcio, para meus filhos e para meus netos. Isaura Nunes, para quem não sabe, ela é minha vizinha aqui do bairro Choma. Seja bem-vinda, Isaura, muito obrigado pela participação, tá? Vou fazer o possível aí para tocar a sua música e seja bem-vinda a todo sabadão aí, Minutos com o Dourado, seu vizinho, né, Giovanni Pchinetchuk, obrigado. Isaura, pela participação e tá participando do sorteio. Vai que você ganha, Isaura, mas tem que subir lá no supermercado Dourado hoje buscar o seu brinde surpresa. Isolete, bom dia, Giovanni. Tudo bem? Estamos na escuta do seu programa, Isolete, Jéssica Elias, e coloca nós no sorteio. Valeu! Já está participando, Isolete. Obrigado desde já pela sua participação e um ótimo final de semana. Eva, deixa eu ver, a Eva também passou uma mensagem. Nelson Ivanchuk, bom dia, ótimo e abençoado sábado para todos. E toca a música Cobra Sucuri para nós que estamos na escuta. Valeu, obrigado. Obrigado, Nelson, pela sua participação. Meu amigo Ederson Keveluk, alô, Ederson, como é que você tá, meu amigo? Você anda sumido, hein? Não vi você mais lá no Mercado Dourado, garantindo qualidade e economia. Bom dia, Giovanni. Tudo bem? Estamos aqui ligadinhos. O pessoal daqui da Vila Rural pediram a música Maria Passa na Frente. Queremos participar do sorteio. Uma belíssima música, Ederson, vou fazer o possível para nós estar tocando, mas estamos com o horário espremido aqui, e você já está concorrendo ao sorteio surpresa lá do supermercado Eldorado. Laércio, bom dia, Giovanni, na escuta e sucesso nessa nova empreitada, como locutor direto de João Pessoa, vai aquele abraço. Muito obrigado, Laércio, seja sempre muito bem-vindo aí, e fique ligadinho todo sábado aqui na Rádio Cidadão FM, fico feliz por estar ouvindo lá de João Pessoa. Muito obrigado pela sua participação. Meu amigo Leandro Upalovski, é lá de Paulo Frontin, né, seu Leandro? Muito bom dia, meu amigo Giovanni. Bom dia, Leandro. Como é? Ótimo final de semana para você e sua família. Muito obrigado pela participação. Josimar Fernandes, bom dia. Toque a música Saudade Nossa Senhora. Saudade de Nossa Senhora, só para ouvir. Assinado Josimar Fernandes, valeu, obrigado, quero participar do sorteio. Já está participando Josimar Fernandes. Shirley, Giovanni, nota 10, eu, Natiele, o Anderson, meu marido, Severino, na escuta. Alô, seu Severino, muito obrigado pela escuta e muito obrigado pelo carinho de vocês. Bom dia, aqui não está salvo o nome, está escrito Rô. É, talvez Rosângela, mas tá com uma abreviação Rô. Bom dia, ótimo final de semana. Bom dia para você também. Ana Robaskevich, bom dia. Põe no sorteio. Coloque no sorteio. Toque volta da Rosa. A música da Rosa Branca, seria isso? Então, Ana Robaskevich, acho que seria isso aí. Desculpe se eu pronunciei errado. Já está participando a Ana do sorteio lá do supermercado Eldorado. Edemilson, também está participando novamente, estamos gostando do seu programa, parabéns, continue assim, obrigado Edenilson, até também o Edenilson pediu mais uma música ali, mas não vou estar conseguindo atender hoje você novamente, meu amigo Edenilson. Elizabeth, toque a música Castelo dos Sonhos com Rio Negro e Solimões, e só para curtir, Elizabeth, também muito obrigado pela audiência e quero dizer para você que você está participando do sorteio. Do brinde surpresa lá do supermercado Dourado. E também a Elizabeth, lá da cidade de Rio Azul. Alô, Rio Azul! Temos ouvintes lá de Rio Azul. Vitoldo passou um áudio, vamos ver, Vitoldo.
3: Bom dia, Giovanni, tudo bem? Bom, ótimo sábado, toque uma música Flor da Primavera, para dona Vera Lúcia Psibicheski, que oferece o seu esposo Vitoldo.
0: Alô, Vitoldo, obrigado pela participação. Quero dizer para você que também está concorrendo aí ao brinde surpresa do Supermercado Dourado. Muito obrigado pela participação, seu Vitoldo. Romeu, também passou uma mensagem. Bom dia, Giovanni. Toca para nós João Luiz Correia, gauchão de apartamento. Valeu, obrigado, Romeu. Obrigado pela participação e também está concorrendo ao brinde lá do Supermercado Eldorado. Laura Zavadsky.
4: Bom dia, Giovanni. Toque a música, se for possível, Parquinha de Ouro. Põe a nós no sorteio.
0: Laura Zavadsky também quer estar escutando o seu modão aí nos minutos com o Eldorado. Obrigado, Laura, pela participação. Quero dizer também que você também está concorrendo ao brinde surpresa lá do Supermercado Eldorado. E vamos ver quem mais passou mensagem. Quem passou mensagem? Kaléo, coloque meu nome no sorteio. Já está participando, Kaléo. Obrigado pela participação. Vamos ver. Leonardo, errei seu nome, Leonardo. Eu falei Leandro, né? Leonardo, me perdão, Leonardo. Me desculpe, Leonardo Palovski, lá de Paulo Frontin. Vamos ver, a Janina Colada passou um áudio aqui também, novamente.
2: Ô, Giovanni, nota 10. Mas até no outro sábado, mas estou escutando, tá bom? Que Deus te abençoe, com muita saúde. E que você tenha o resto do dia abençoado, que Deus te abençoe a noite, tenha uma noite abençoada e os anjinhos te protejam.
0: Com certeza, Janina, que Deus abençoe todos nós com saúde, paz, harmonia. Que saúde é o que a gente precisa, né, para estar tá fazendo o programa, tá conseguindo, que nem diz, caminhar todo dia para todos nós, né? Que Deus abençoe a nossa caminhada. E obrigado pelo carinho, obrigado pela participação, Janina Coloda. Sinta-se abraçado. Elizabeth, amanhã estarei de Niver. Parabéns, Elizabeth. Ó, tem que comprar o bolinho e tem que fazer e docinho, né, também, né? Tem que comemorar, não dá para deixar em branco. Parabéns. Então, a Elizabeth, lá da cidade de Rio Azul. Quantos anos, Elizabeth? Compartilhe com nós quantos anos que a senhorita está fazendo. Conte para nós. Então, já estamos quase batendo 10 horas da manhã. Então, vamos estar fazendo o nosso sorteio aqui de quem ganhou um brinde surpresa lá do Supermercado Dourado. Mas antes da gente fazer o nosso sorteio, vamos rodar uma propaganda. Antes de mais nada, vamos estar me preparando aqui e eu já volto aqui para o nosso sorteio lá do Supermercado Dourado, um sorteio surpresa para todos, tá? Não consegui atender, colocar sua música, peço desculpa. Vamos fazer o possível para sempre atender a todos no sabadão aqui. Mas para quem está passando aí mensagem, posso dizer que já está concorrendo ao brinde surpresa. Vamos lá, demais mensagem aqui. O Fábio, o pintor Fábio, acho que é, né? Bom dia, Giovanni, parabéns pelo seu programa. Coloca nós nossos nomes, sorteio Fábio, Ana, Enzo e Wendel. Muito obrigado pela participação, Fábio, já está participando também do sorteio. Obrigado pela audiência, seu Fábio. Luísa, bom dia, tudo bem? Coloque meu nome do meu esposo, Luiz Carlos Garcia Bueno, no sorteio. Quero ouvir a música Cabelos Compridos. Luísa, você já está no sorteio, já está participando, mas não vou conseguir tocar a sua música pelo horário que está bem exprimido já, que hoje é até as 10 da manhã. Bom dia, estamos na escuta do programa. Gabriela, tomo, Elisandra, tomo, Dirceu, tomo e queremos participar do sorteio. Elisandra, já está participando do sorteio, muito obrigado pela audiência. A minha amiga Fabi, bom dia, toca a música Castelhana pro meu esposo Laércio. Abraço da Fabi. A Fabi, para quem não sabe, o Laércio, meu açougueiro lá, ele tá também na escuta lá no Supermercado Eldorado. A Fabi é a esposa do Laércio, né, lá no meu açougueiro Laércio. Alô, Laércio, não vou conseguir tocar a música pra Castelhanas para você que a sua esposa tá dedicando, mas a tua esposa tá pensando em você hoje, meu amigo Laércio. Muito obrigado, Fábio, também tá participando do sorteio do brinde surpresa. Vamos de últimas aqui. Bom dia, tudo bem? Coloca o nome do meu filho no sorteio de Ivan de Souza Rodrigues. Já está participando, Sueli também. Joana Chagas, bom dia. Bom dia, Joana, tudo bem? Então, vamos de anúncio rapidinho e já volto aqui com um sorteio. Veio do brinde surpresa lá do Supermercado Eldorado.
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1: E tal, mais uma sequência, a última de hoje, 23 de maio, pra você curtir muito, mas muita música top.

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0: Muito bem, minha gente. Então vamos lá, já fiz o sorteio aqui. Já temos um ganhador, né? Então vou estar revelando aí quem que foi o ganhador do brinde surpresa lá do Supermercado Dourado. Bom, não é surpresa, brinde surpresa mais, porque eu vou estar compartilhando para vocês. O brinde surpresa, tá? Então nada melhor do que esse frio, né? A gente tomar um vinho, né? Então o brinde surpresa hoje é um vinho. Então, conforme prometido, né? Eu vou estar entrando em contato ao vivo ali com o ganhador. E ele vai ter que me atender. Se ele atender, né? Como ele já participou, né? Dos Minutos com o Dourado, passou sua mensagem, seu áudio lá, ele já vai estar concorrendo. E ele vai ter que me dizer que ele está em sintonia com a Rádio Cidadão FM, tá? Então, foi um ganhador, foi o Claudinei Upalo, ganhou um vinho lá do Supermercado Eldorado. Bom, eu vou estar ligando aqui pro Claudinei no WhatsApp da Rádio Cidadão FM, vamos ver se ele vai me atender. Vou colocar aqui e tentar colocar a viva voz ali para vocês escutarem, vamos ver. Alô, bom dia, Claudinei.
1: Bom dia, aqui é a esposa dele, ele acabou dando uma saída, mas eu tô escutando o programa.
0: Ah, você tá escutando? Eu falo com quem?
1: Com a Vera, a esposa dele.
0: Vera, então avisa o Claudinei que ele ganhou um vinho e ele pode estar passando lá no supermercado Eldorado fazer a retirada por estar participando hoje aqui do programa Minutos com Eldorado aqui na Rádio Cidadão FM, beleza, Vera?
1: Beleza, então. Ele passa lá buscar, então.
0: Então, beleza. Obrigado pela participação, Vera. E mandem um abraço lá para o meu amigo Claudinei Upalo daí, beleza?
1: Beleza.
0: Muito tá obrigado. Bom final de semana, viu?
1: Tá, igualmente.
0: Então, como vocês viram, o ganhador foi o Claudinei Upalo. Ganhou um vinho lá do Supermercado Eldorado. Desde já, muito obrigado a todos que participaram aqui do Minuto com Eldorado. E fiquem ligados que próximo final de semana vai ter sorteio novamente. Vai ter outros brindes, com certeza. Vai ser muito bacana aí estar participando com vocês. Então, parabéns, Claudinei. Pode ir lá no Supermercado Eldorado retirar o seu vinho, que nada melhor, né? Tomar um vinho nesse frio, né? Então, você pode escolher se você gosta mais do vinho seco, vinho suave, então, vinho branco, vinho rosé. Né? Então fica da sua livre escolha. E quero agradecer a todos, né, que participaram hoje aqui do programa Minutos com Eldorado. Fico muito feliz, posso dizer, é meu primeiro programa em participação aqui numa rádio, né? Então, para quem não está aqui, ligou às vezes a rádio, sou Giovanni Pichinichuk. Então, a gente está com um programa na rádio aqui, em parceria com a Rádio Cidadão FM. E agradeço a todos que participaram. Me desculpa, queria estar atendendo todos vocês. Com certeza, daqui a uns dias tem projetos novos. Já conversamos ali com o Juliano. Podemos estar estendendo horário daqui a uns dias aí. Então, vamos conseguir atender a todos aí com música gaúcha, a música sertaneja, fazer sorteio. O que também vocês tiverem de sugestão, podem estar passando aqui para a Rádio Cidadão FM ou para quem me segue também nas minhas redes sociais, lá, Facebook, Instagram, passa uma mensagem, ou para quem tem meu WhatsApp. Ó, Giovanni, ficaria muito legal se fazer isso no programa lá, com certeza vai ser um sucesso. Passe mensagem, com certeza a gente vai estar atendendo a todos com carinho, e eu sou muito aberto a coisas novas e coisas diferentes, tá? 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Então, minha gente, muito obrigado pela atenção de vocês neste sábado, dia 23. Não vou esquecer desse sábado, 23 de maio, meu primeiro programa aqui na Rádio Cidadão FM. Fico muito feliz por todos estarem participando e, com certeza, vou guardar todos os nomes de vocês aí, que, com certeza, vai ficar marcado aí pra mim. É a minha primeira rádio aí em parceria com a Rádio Cidadão FM. Muito obrigado a todos que participaram. Próximo final de semana estou aqui de novo, vai ter sorteio, vai ter brinde. Enfim, você pode ser o próximo a estar ganhando um brinde surpresa lá do supermercado Eldorado. Desde já, muito obrigado a todos pela participação. Um ótimo final de semana e abençoado para todos vocês. Beleza? Um abraço e até a próxima.

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0: demais, hein? Primeiro bloco aí do programa do Bacio com músicas pra levantar o astral, né? Rick Renner, Moleca, Léo e Rafael, Agro é Top e os Monarcas, O Vento. Bom dia todo especial pra você que está ligado com a gente aqui na 97.5, na Rádio Cidadão FM de Malé 88,1 e também na Super da Joá 92.5. 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

0: olha, o Bacil participa com a gente daqui a pouquinho aqui no programa do Bacil. E enquanto isso, a gente vai destacando aqui as participações, especial de Rio Azul. Alô, Rio Azul! Galera aí ligado com a gente aí. Estão enfardando fumo, ouvindo aí a Cultura Sua FM, né? Pediram aí uma música do Wilson Franquito. Tá legal, né? Vamos, como se diz por aí, vou campear por aqui, né? Vou procurar. É, do pessoal do interior do não, ah tá, beleza, entendi. É, um abraço para o pessoal que estão ligados aí, não é o Cleverson não, né? É o Elias aqui, viu? É o Elias. Confundido também, né? Sempre confunde, né? Estão na escuta aí, Senhor Triunfo, Michael, né? O Ismael, o Joel, o Diego, né? Olha essa galera toda ligada com a gente. Aquele abraço a vocês, obrigado pela audiência e carinho da sintonia. A Zelaine também tá ligada com a gente, curtindo aqui 97.5, né? Está completando, quer homenagear quem? O Arthur, né? O Arthur Padilha, que está completando 8 anos, homenagem dos avós Haroldo, da avó Zelânia e do tio Nicolas Cuiaba, do Santana aí, no Mourão. A Lavínia também tá na escuta do programa aí, né? Curtindo 97.5. Tem um áudio aqui que o seu Afonso mandou pra gente de manhã e é um convite aí pra evento. Então vamos colocar agora esse áudio. Bom dia.
1: Bom dia, Rádio Cultura. Tamo curtindo o seu programão aí, ó. Muito bom o seu programa. E quer convidar todo o pessoal da comunidade do Turvo, da Estiva, Estiva dos Vidal, Mourão, Borrachão, do Marmeleiro, do Barro Branco, pra amanhã o bingo, depois da 1 hora, aqui na comunidade Santo Antônio do Turvo. E estamos montando as barracas aqui, esperando a turma. Beleza? Venham participar do bingo, só prêmio de primeira. Opa. Beleza? Um abraço.
0: Maravilha, seu Afonso. Dado o recado aí, todo mundo convidado então para esse evento. E agora tem mais música por aqui. Guilherme Santiago. Aquela música para levantar o astral.

banda musical 2001 com Cleiton, né? Participação do Cleiton do musical JM Fugitiva. Também nesse bloco a parceria de Fernando Sorocaba com Paulinho Mocelin, Cadeirante Branca, Guilherme Santiago e amigos também cantaram A Corda Pra Vida. Agora são 10h32. 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
0: Programa do Bacil no ar, a gente vai colocando aqui as participações, né? O pessoal trazendo aí pra gente as informações. E olha, ontem, né? Hoje ainda, eu trouxe aqui informações no programa Resumo Semanal a respeito da Marcha dos Prefeitos em Brasília, das autoridades, né? Vereadores presentes aí em Brasília, para defender aí a questão do tabaco, né? E quem fala com a gente, né? O vereador Emerson de Itaiópolis, lá de Santa Catarina, que teve em Brasília para participar de um painel sobre a filmicultura, né? Traz informações sobre o assunto, né? Ele mandou aí um áudio para o Bacil, aqui para o programa do Bacil. Então vamos conferir o que ele fala.
2: Emerson Bacil, tudo bem contigo? Tudo certo? Então, resumindo, né? O evento finalizou agora. Do meu ponto de vista, foi um sucesso. Mais uma vez nós conseguindo, né, através da Ampro Tabaco, né, um trabalho, uma entidade aí que está surpreendendo realmente, se engajando, né, criando pujança mesmo aí na questão da representatividade da cultura do tabaco. A gente sabe que é uma entidade ligada à política, né, conduzida, né, por lideranças políticas e a Associação dos Municípios Produtores de Tabaco. Então, esse engajamento dessa entidade está fazendo com que a cultura do tabaco seja levada ainda mais longe a Brasília, né? Ou seja, então, em resumo, o evento de hoje iniciou às 14h, 14 horas, né? E finalizou aí passado das 18h30. Então, foi um debate muito, muito, muito bom, um debate onde foi trazido aí aquilo que a gente já sabe, aquilo que o próprio governo também já sabe, né, Emerson? Então, mas o que é o diferencial? Então, por que, né, repetir, né? Às vezes a gente se pergunta, né? Mas se o governo já sabe, todo mundo já sabe, para que isso? O avanço, no meu ponto de vista, a gente conseguiu avançar muito, né? Esse time todo que esteve hoje lá nesse painel e todos aqueles que acompanharam, já é um grande avanço, né? A pauta do tabaco estar sendo falada, né? Colocada dentro da CNM. A CNM é a Convenção Nacional, né, dos municípios, né, perdão, e ela reúne aí lideranças dos 5.000 municípios aí, 5.000 e poucos municípios que o Brasil tem, né, entre prefeitos, vereadores, mas na maior parte, né, dos prefeitos, porque já fala, né, a marcha dos prefeitos. Então, um evento muito especial, né, uma oportunidade muito grande de realmente pegar aqueles prefeitos que estão aqui em Brasília já, né, em outras pautas ali, em outras arenas, e colocá-los, né, diante, principalmente aqueles prefeitos que dependem, que tem o tabaco como renda principal em seu município. E colocá-los eles dentro aí dessas arenas, né, para que eles possam ouvir e nos dar força também. Nós precisamos de cada vez mais de força política para que consigamos melhorar a situação, né, seja ela a nível federal, né, a visão do governo em relação ao tabaco, mas também, né, com os programas relacionados aí ao incentivo do produtor, que infelizmente não temos mais. E esse debate, né, então ele aconteceu na Arena 10, né, são 10 arenas ao redor da CNM, né, do palco principal da CNM, onde cada uma delas debate uma situação a nível nacional, né, seja de educação, seja de, né, de indústria, seja em todas, enfim, todas as pautas. Então vejamos só, no meu ponto de vista, o tabaco ter ganhado esse espaço dentro de uma dessas arenas, isso já é um grande avanço, né? E no debate, né, foram reunidos ali vários ofícios, pedidos, né, de muitos municípios produtores, para que, né, pro tabaco recebeu isso, né, para que seja visto a situação que se encontra a comercialização. Nós sabemos, né, que a comercialização ela não tá legal, né? Então, hoje também na minha fala eu não pude deixar de falar isso, não tem como vir a Brasília e não mencionarmos isso, essa questão da comercialização. A comercialização ela não está legal. Muitos produtores tendo prejuízo porque está havendo uma desclassificação muito forte em relação ao tabaco. Nós não podemos, então, né, aceitar que situações como essa acabem finalizando a safra, né, com o produtor tendo prejuízo. E mais ainda, né, uma próxima safra que entre, se o cenário continuar assim, né, a dificuldade do produtor vai ser maior. Claro, nós sabemos, o tabaco é uma renda, é uma cultura que traz maior renda em relação às outras culturas. Mas nós sabemos também que a mão de obra também custa muito, os insumos estão muito caros, tudo está caro. Então, é necessário que o tabaco tenha uma melhora para que esses produtores consigam, né, mesmo que no limite mínimo dessa venda, dessa média geral, chegar num valor que consiga finalizar a safra totalmente, né? Começar outra safra e se conduzir até o outro ano. Então, é isso foi fundamental. Esse evento para que nós conseguisse, né, representar mais uma vez e colocar aí o sentimento do produtor, colocar realmente aquilo que o tabaco traz, a prosperidade que essa cultura traz nas propriedades e o avanço que os municípios têm, né, pela arrecadação que essa cultura traz aí ao sul do Brasil.
0: Tá aí, 10:43, assunto importante, né? Sendo tratado lá em Brasília pelas autoridades e assuntos relativos aqui ao tabaco, né? Como foi bem explanado pelo vereador Emerson lá de Itaiópolis, em Santa Catarina, que teve lá em Brasília participando deste evento, né? Um painel sobre a fumicultura com informações importantes aí sobre o assunto. Bacil já participa com a gente também, né? Vamos com música.
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0: Simone Simaria, Bruno e Marrone. Te amo, chega da raiva. 10 minutos faltando para as 11. Um bom dia todo especial para todos que estão ligados na Cultura Sul FM, na Super Enajá e na Cidadão FM. E agora quem participa com a gente é o Emerson Bacio, né? O titular do programa, que hoje infelizmente não pôde estar presente. E ele já conta aí pra gente tudo, né? Que a gente precisa saber neste sabadão. Vamos lá, Emerson, bom dia.
1: Oi, Elias, tudo bem? Bom dia. Era primeiro te agradecer aí por estar levando o programa do Bacio para toda a nossa região. Hoje não estamos no estúdio, estamos na estrada, mas deixando também a nossa mensagem, a nossa palavra para todos os nossos ouvintes, pela Super Najuá, Cidadão FM, também pela Cultura Sua FM, a região inteira participa com a programação, com música boa, informação. E falando em informação, já vou aproveitar falar de festa, né? Amanhã tem festa na Água Branca, em Guamiranga. Eu estive essa semana em Guamiranga, um município querido, onde o pessoal escuta o programa do Bacio, onde tem muitas pessoas que são amigas e a gente sempre passa por lá. E eu deixo aqui esse recado para todos também. No Rancho KL, hoje vai acontecer a primeira cavalgada. Vai ter brinde, vai ter almoço, carne assada. Então não esqueça, é hoje no Rancho KL. Ainda, aqui em Irati também, na linha B, Gonçalves Júnior, terá amanhã uma grande festa. Então o pessoal está convidado na linha B de Gonçalves Júnior, uma grande festa amanhã em Irati. E claro também que na Igreja Divino Espírito Santo, Colônia 5 Malé, lembre bem, a festa é amanhã do padroeiro e vai estar todo mundo lá. Vento Sul estará animando essa grande festa. Eu acabei de publicar um vídeo falando sobre a agricultura, em especial esse vídeo falando da discriminação que a fumicultura enfrenta, que o plantador de fumo enfrenta, porque além da convenção quadro, que tende a realmente querer acabar com o plantio no Brasil, ainda nós temos também a discriminação, o custo alto da produção e algumas pessoas que não entendem que o que a gente defende é não é a questão do cigarro, mas sim de renda e também das pessoas poderem ter condição de ter uma vida digna. Por quê? Porque num pedaço pequeno de chão você consegue ter aí um trabalho importante lavrando a terra com a cultura do fumo, e na nossa região é muito importante. Ah, mas quando se fala com relação à saúde, aí nós temos que discutir outras coisas também, porque a Coca-Cola faz mal, o ultraprocessado faz mal, o chips faz mal, tá certo? A pinga, quanto que faz mal, quanto que, né, causa aí, inclusive, até acidentes. E não é isso que nós queremos, porque nós entendemos que as pessoas têm que ter liberdade para fazer aquilo que elas querem, que se sentem bem. O que nós falamos aqui nesse ponto específico, que tá lá no vídeo, na rede social, é com relação à renda e as famílias terem ter o teu sustento com dignidade, tá certo? Falando nisso, em contraponto, também eu falei essa semana e nós vamos divulgar um vídeo mostrando a realidade das pessoas que está acontecendo nesse momento. E não é só no campo, o vídeo trata de uma situação do campo, a dificuldade do trabalhador, do agricultor em arcar com suas despesas, honrar com suas obrigações. O que está acontecendo hoje? Você foi lá, fez um empréstimo para fazer um investimento, para realizar um sonho, para fazer o plantio, para investir, plantar o dinheiro na terra para poder ter o retorno, ou seja, vai lá e plantar 100, quer ter um retorno de R$200, acaba o custo da produção consumindo, o juro do banco também, o banco não perdoa, o que você vai fazer? Muitas vezes vender a propriedade, vender algo que você tem para poder se livrar da dívida e recomeçar de novo. Isso é o que mais está acontecendo em todo o país. E na cidade também, o custo de vida na cidade não está baixo, está alto também, o salário mínimo não acompanha e cada vez mais sobe o consumo, né? O preço daquilo que você precisa consumir durante um mês. Sobe água, sobe luz, a Copel está querendo subir até 51%. Da onde que a Copel tirou isso? Veja bem, você paga aí em média entre água, luz, esgoto por mês, R$400, R$500. Isso gera em torno de quanto? 25% só aí do salário mínimo? Como que as pessoas vão produzir e vão sobreviver de forma digna? Então, nós temos que pensar como um todo. E essa questão do endividamento tem nos preocupado bastante, porque é algo que está aí crescente. Está chegando a 50% das pessoas que não estão conseguindo pagar suas dívidas em dia. É metade da população, é muita gente. Historicamente, nunca antes nesse país as pessoas conseguiram chegar a esse patamar. Ah, mas é culpa da pessoa que se endividou? Não, porque ela programou algo, ela esperou, ela empreendeu, ela investiu, ela plantou, mas não está tendo retorno. Custo da produção elevada, o preço de mercado baixo, e essa conta não fecha, minha gente, não fecha de jeito nenhum. Então você acompanha sempre a minha rede social, Emerson Bacil, tenho divulgado no Instagram, TikTok, Facebook, informações importantes, falando da realidade da nossa região, falando da realidade do nosso país e cobrando daqueles que devem tomar providência. E quem que é? Muitas vezes fica desgostoso e distante da política, mas quem toma decisões que muitas vezes atinge diretamente ou indiretamente você é a política. Vou dar um exemplo. Estamos no teto com relação aos impostos, né? Nunca antes foi cobrado tanto imposto, nunca antes foi arrecadado tanto nesse país, e o retorno qualquer é ver o Brasília deitando e rolando com o dinheiro que você pagou através de um boleto, pagou uma DARF, um imposto, e aí não teve o retorno. Se endividou para honrar suas obrigações com o governo e o governo te dá retorno. Em contrapartida, ainda você sofre com essa situação. E aí vem a questão de, eu já falei essa semana, né, a questão da depressão, da ansiedade, da saúde mental do homem, das pessoas que precisam de atenção. Muitas vezes é o detalhe que você deve perceber para dar. Não precisa muito, às vezes uma atenção, um abraço, um acolhimento a uma pessoa que está ali querendo desabafar, porque todas as coisas que acontecem durante o dia, durante a semana, desafios que nós enfrentamos, muitas vezes não achamos uma pessoa para conversar, para ter um ombro amigo. Então, o que a gente pede? Você que está me ouvindo, sempre observe em volta tua família, teus parentes, tua família, se tem alguém muitas vezes precisando apenas de um abraço. Não precisa dizer nada, mas mostrar que a pessoa não está sozinha aí e tem gente para se somar e ajudar. Eu hoje não estou no estúdio, quero agradecer a sua audiência. Tem evento final de semana e mais uma semana que vai iniciar, pedindo a Deus proteção e que conduza muito bem o seu pensamento, as suas pernas, que elas sigam no caminho correto, no caminho certo, que não desvie daquele caminho que a gente aprendeu com os nossos pais, com os nossos avós, que é fazer o bem, que é torcer pelo próximo e que é sempre manter-se em oração, porque o inimigo está por aí, muita gente quer destruir, mas você sabe, ou você tenta, não é isso? Mas tentando você chega lá e não dá bola para aquele que te desanima, te desmotiva, porque muitas vezes a pessoa só quer é ver o seu fracasso e não a sua vitória. Muito mais gente comemora o seu fracasso do que sorrir e fica feliz quando você conquista algo, não é mesmo? Só quero, para encerrar, terá um evento importante em Curitiba na sexta-feira no Joque, às 18h30. Estará lá o Flávio Bolsonaro, pré-candidato a presidente em Curitiba, também com a presença do senador Sérgio Moro, que é pré-candidato ao governo, e o Felipe Barros, que é pré-candidato ao Senado pelo PL. É um evento que está aberto a convite para todos. Claro, precisa fazer uma inscrição para fazer o cadastro, participar desse evento, mas está aberto a todos que queiram participar, e eu deixo aqui esse comunicado e esse recado também. E falando em política, nós vimos mais uma pesquisa aí que foi registrada no Tribunal Eleitoral da IRG, que mantém-se com algumas alterações, mas mantém-se a liderança do senador Sérgio Moro ao governo. Então, muita coisa está acontecendo, e você que quer o melhor para o Paraná, acompanha toda a movimentação política também, porque ela direta e indiretamente interfere na vida de todos. Bom ou ruim, é dessa forma que se tem, e a gente busca sempre levar boa informação para você. Agradeço pela sua audiência mais uma vez e deixo aqui sempre a nossa colocação com relação a importantes assuntos. Um forte abraço, Deus abençoe, um excelente dia, um ótimo sábado, e que nós possamos sempre estar neste canal para estarmos conectados. Hoje pelo rádio, amanhã pela rede social, ou em algum lugar que a gente se encontre e se conecte com uma boa prosa. Um forte abraço, Deus abençoe. Bom dia.
0: Valeu, Bacio. Se despedindo aqui da Rádio Super Najuá 92.5. Mandando um grande abraço para todos os ouvintes. Semana que vem volta o programa do Bacio. Continuamos pela Cidadão FM 88,1 e pela Cultura Sua FM 97,5. Agora tem música boa chegando. Oswaldir, Carlos Magrão.

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1: 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Dia 17. Que já foi, né? 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Primeira cavalgada no Rancho KL, início às 11 horas, com bênção dos cavaleiros e almoço com um buffet livre e com costela de fogo de chão, R$35 por pessoa. 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Início 13 horas, completo serviço de bar e cozinha com comidas típicas. Dia 6 de fevereiro. 6 de fevereiro, Elias, 6 de junho. Dia 6 de junho, jantar beneficente em prol ao tratamento de Ana Maria Cararo na Capela Conceição de Cima. Ingressos adultos R$35, crianças de 7 a 10 anos por 15. Informações com Elisiane no 429-9983-5578. Fogueira no Cepon, com início às 18 horas, com bingo e bingo dançante com Betinho. 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
1: Bem, Bem, vamos aos anúncios de festa. Dia 24 de maio, tradicional festa na localidade da Água Branca, em Guaniranga, em louvor ao padroeiro Divino Espírito Santo, animação do grupo Talagaço. Dia 24 de maio, grandiosa festa na Igreja Sagrada Família, em Linha Guarapuava, em Prudentópolis, animação Herdeiros da Tradição. 24 de maio também, tradicional festa na Linha B Gonçalves Júnior, em Irati. Dia 24 de maio ainda, portanto amanhã, grande festa do padroeiro Divino Espírito Santo na Colônia 5 em Malé, com animação musical do Vento Sul. 31 de maio, terceira festa de Nossa Senhora de Lourdes, na Nova Boa Vista, no pavilhão da Igreja São Sebastião. É isso, né? Estão aí as festas, o Emerson já, durante o seu áudio, também já anunciou, né, as demais festas que foram enviadas aí para divulgação aqui no programa do Bacil. E 12, um bom dia pra você, um ótimo sábado, né? Um abraço pro Toninho, né? O Toninho Melo tá ligado com a gente lá em Ponta Grossa, sempre fazendo a boa aí, sempre fazendo a audiência do programa. Um bom dia. Olha só, estou em busca de itens antigos de prata. Quem tiver, por favor, entre em contato comigo. Pode ser moedas, relógios, itens decorativos, entre outros, né? Então tá aí, se alguém tiver interessado, pode entrar em contato com o Tobias Krischewski no telefone 42 8833-5450 8833-5450. Olha, pessoal que tá em Irati, né? Bom dia, estamos na audiência aqui em Irati. Quem fala é o Paulinho Corintiano. Paulinho Corintiano. É, e o Corinthians, hein? Ah, o Afonso, né? O Afonso, lá da comunidade Santo Antônio de Turvo, né? Anunciando que tem grande bingo amanhã, após as 13 horas, todos convidados para participar. Ah, tá, do áudio que eu já coloquei, seu Afonso. Eu coloquei seu áudio agora há pouco aí no programa. No início do programa, eu coloquei seu áudio aí, fazendo esse convite para o pessoal, da pessoa que está se preparando lá para esse bingão da comunidade de Santo Antônio de Turvo. Olha, mandaram aqui uma. Ser de hoje isso aqui? Olha aqui, diz que bom dia, Emerson. Queria mostrar minha indignação sobre o descaso com a água em Canudos. Faz mais de anos que está essa enrolação. As pessoas aqui pegando água do rio para manter-se e agora que a água está suja, pois choveu. Tiveram que ir em outras comunidades atrás de água. O que acontece é que esse problema não se resolve. As peças estão aqui, o poço já foi feito, o povo sem água. Queremos uma explicação da prefeitura. A água é tudo, né? Finaliza aqui essa reclamação enviada aqui para o programa do Bacil, comunidade reclamando aí da falta de água, porque a água agora que eles pegam no rio, né? Tá suja e não, eles têm que ir em outras comunidades, né? Para ir pegar água limpa. Canudos, né? Canudos é atravessando esse problema com a água e cobrando solução por parte da prefeitura, já que as peças, né? Segundo a denúncia, ó, as peças estão todas aqui, né? A bomba, né? E falta só perfurar o poço, né? Tá aí, então, a reclamação tá aí, a sua bronca aqui lida no ar, né? Para quem mandou aqui para o programa do Bacil. Vamos com música, 11:15.

Santana, meio seu, filhos do Rio Grande, joinha do coração, Xaloquedo Morena linda, corpo e alma perigosa e linda. Música boa aqui no programa do Bacião nesse sabadão. 11:27.

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1: Agora são 11:29, 11:29. Seu Sebastião, né? Seu Sebastião tá na escuta pra gente, seu Sebastião Bronowski em Triunfo. Aquele abraço a todos os amigos de Triunfo, né? Cidade, interior, essas localidades aí onde a gente vai, sempre é bem recebido. Um grande abraço a todos os amigos na cidade também, né? Não é diferente, né? E mais, um abraço pro Lourenço, também que tá curtindo a gente aqui, um abraço pro Evandro, pra Jaqueline, a Andréia também tá na escuta e pediu pra ouvir e vai ouvir Zezé de Camargo e Luciano.

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2: Reta final do programa do Bacio, agora são 11:42. Daqui a pouco tem o Roberto das Neves, aqui na 97.5, comandando o programa Gauchão aí no seu final de semana. O Joelson mandou um áudio para cá, vamos conferir o que diz o áudio do Joelson.
3: Bom dia, sou Joelson Muxo da Vila Americana. Eu ganhei uma caixinha de cerveja do programa do Serjão. Daí agora esqueci o número do restaurante onde eu vou retirar.
2: Barbaridade.
3: Vocês podem passar o nome pra mim?
2: Vou ver ali se eu consigo encontrar ali nos arquivos do Serjão e te passo aí pelo WhatsApp, pode ser? Um alô pro pessoal do Tacaró do Bugre, que estão na escuta, né? O Luiz Ferraz que tá pedindo aí, né? Então tá certo, um grande abraço pro Luiz, pessoal aí na escuta, curtindo 97.5. O Sandro mandou pra cá, olha, bom dia amigo Elias, Sandro do Santo Vila Bosque, bora esquentar o frio, um abraço e um ótimo final de semana pra todos nós e dale Verdão. Ai, que medo, viu? Um martelinho, tomando martelinho de copinho do Palmeiras, né? Copo do Palmeiras com o brasão do Palmeiras. Palmeiras e Flamengo, né? São os dois que estão aí, até estão brincando, né? Que estão espanholizando o Campeonato Brasileiro, porque lá na Espanha só dá Barcelona e... como é que é o nome do time? Enfim, outro principal lá, né? Aqui no Brasil, só que são 17 vezes, aqui no Brasil, pelo menos 2 anos seguidos, já deu Flamengo e Palmeiras, então todos com essa brincadeirinha aí, né? Eu tô com medo, né? Com o Palmeiras, tô com medo do Flamengo, porque olha o Palmeiras, né? Depois da última derrota, empate, derrota, começa a ficar desconfiado, né? Fazer o quê, né, Sandro? Vamos acreditar, vai que dá. Pelo menos vamos pegar nessa, né? O Palmeiras tá nas 3 competições, né? Ainda tá na Libertadores, capengando na Libertadores, mas tá lá. Ainda tá no Brasileirão e ainda tá na Copa do Brasil. Né? O Palmeiras não colocou essa meta de conquistar os 3 títulos, né? Mas o Flamengo queria fazer essa tríplice conquista, né? Pra ficar muito bem na foto, né? Copa do Brasil já não deu, né? Acabou sendo eliminado pelo Vitória. Agora resta o Brasileirão e Libertadores. O Flamengo vai bem na Libertadores, diga-se passagem. Se ganhar hoje do Palmeiras, né? Fica bem no Brasileirão também. Tem jogo a menos ainda pro Flamengo, né? Barbaridade. Agora pra Sueli também, né? A Sueli tá ligado com a gente lá em Guamaré de Baixo, na escuta, né? E mandando aquele abraço pra gente. Ô Sueli, aquele abraço a você, obrigado pelos elogios. Grande abraço aí, minha amiga Adriana também tá na escuta, né? Curtindo aí a 97,5. A Glaci Valdir mandaram um áudio. Tá aqui, Glaci Valdir, agora não sei quem, né? Vamos ver quem que é o áudio. Vamos ouvir.
4: Bom dia, Glaci aqui no Rio Baio. Toque pra. Só pra curtir. Perigosa, linda.
2: Já foi, né?
4: Tchau, obrigado.
2: Tchau. Toquei agora há pouco essa música, viu? Grande abraço. O Erasmo também tá mandando um abraço pra gente. Sucesso, Guri. Valeu, Erasmo, pra você também. Cadê a Selma Furacão? Fiquei sabendo que ela vai voltar. Se acalme. O Antônio Hamilton Gordia também tá ligado com a gente, o Hamilton. Vocês estão lá rachando lenha, né? Cortando lenha para esquentar o frio, claro, né? Depois, né, já esquenta na hora de rachar a lenha, né? E aí da hora que faz o fogo com lenha lá, meu Deus do céu, não tem coisa melhor, né? Música para a esposa Jéssica Barbosa, para os filhos que estão animados, né? O Antônio Hamilton Gordia, da Barra Bonita. Grande abraço, Antônio, obrigado pela audiência e carinho da sintonia aqui no programa do Bacio.

Douglas Matias com César Menotti Fabiano ao vivo, interpretando essa música aí que foi um grande sucesso originalmente na voz de Milionário José Rico. Depois teve a regravação de João Paulo e Daniel. Agora essa belíssima interpretação ao vivo das duas duplas aí, umas grandes duplas brasileiras, né? Também teve o João Carreira e Capataz, o Bruto Rústico e Sistemático. E o programa do Bacil vai ficando por aqui. Agradecendo a audiência, o carinho e sintonia de todos neste sabadão, neste final de semana. Semana que vem tem programa do Bacil de novo? Sim, claro que tem, né? Na semana que vem com o Bacil comandando o seu programa líder de audiência em toda a região. Agradecendo aos ouvintes da Cultura Sul FM e também aos ouvintes da Cidadão FM da cidade de Malé, que também ficaram até agora sintonizados aqui na 97,5 e 88,1. Beleza, gente? Pra encerrar, né? Vou deixar duas músicas aí, duas músicas boas, né? Uma com os Federais, que pediram também pra gente aqui, digo que acabou, e a outra com o Rick Renner, pra gente encerrar o programa do Bacil. Grande abraço e até semana que vem.

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5: Gente, boa tarde, meio de quatro. Bom sabadão pra você. Já estamos chegando aqui.

começar então o nosso som do sul de hoje de sábado maravilhoso. Eu sou o Roberto das Neves, depois do Elias. A gente fica por aqui até as 3 da tarde, muita música de bandas pra você curtir, somente bandas. Você pode até pedir a tua música, mas somente bandas, viu? Gaúcho é só à noite, a partir das 22 horas, sertanejo só durante a semana e mais tarde no Cleverson, no Bem Sertanejo. Enfim, pop internacional não é agora, tá bom? É só banda pra você participar junto com a gente. Quer pedir a tua música? Fica à vontade, 988-04-2851. A gente segue por aqui, muita coisa boa no seu final de semana, sabadão gostoso. Pra quem tá saindo do trabalho agora, uma excelente tarde de sábado. Já te conto da previsão pra esse finalzão de semana, mas como a gente já vê, já sabe que esse sábado vai ser dessa forma aí, tempinho praticamente nublado, né? E se há possibilidade de chuva, a gente te conta daqui a

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1: Ah, abridor, som da passarela pra você que está na sintonia. Agradeço a sua preferência e a sua audiência, afinal de contas, é feito pra você a nossa programação. Sabadão gostoso, hoje do dia 23 de maio. Está de aniversário hoje, parabéns, felicidades pra você. Continue acompanhando aqui a nossa programação, afinal de contas, só tem coisa boa. E a gente segue juntos por aqui. E já está na sintonia Márcia Cuba, lá do Lajeadinho, mandando pra todo o pessoal que está na audiência. Obrigado, Márcia Cuba, você e todo o pessoal que gosta de acompanhar o nosso sábado aqui da Cultura, o nosso Som do Sul, tudo de bom. A Cida também está na sintonia com a gente, mandando um alôzão aí para todo o pessoal, em especial aos filhos Maicon, Marlon, Débora, Maria, Júlia, para toda a galera que está na audiência e acompanhando aqui a nossa programação. Ela é lá do Paiquiri, município da Lapa, na audiência com a gente. Feliz finalzão de semana para você também, Cida, a toda a sua família. Agradeço a preferência e a audiência. O Flávio, ô Flávio, como é que tá? Tudo certinho? Também sempre marcando presença por aqui, ligado na programação da Cultura. Um bom fim de semana para você, Flávio, toda a sua família. Deixa eu ver, mandar uma alusão aqui pro pessoal que tá na sintonia. Manda pro meu neto, Thomas, que tá de aniversário hoje. Deixa eu ver, é a Eliane. Oi, Eliane. Abraço a você, parabéns ao seu neto aí, né? O Thomas, pelo aniversário, recebendo os parabéns de toda a família. Nosso amigo Veiga, também na audiência. Grande Veiga, como é que você tá? Tudo certinho? Deus abençoe você também aí neste finalzão de semana com a sua família. Sempre curtindo aqui a Cultura Sua FM. Meu amigo Jefferson Gadonski, também na audiência. Um grande abraço para você. Um feliz finalzão de semana, Jefferson, toda a família. O Charles tá na audiência. Roberto, manda um abraço aqui, pessoal do Mato Queimado, pro Afonso, Dete, Assi, Ben 10. Tamo ouvindo você e tamo na escuta da Cultura. Grande abraço para vocês aí. Um excelente finalzão de semana, acompanhando a nossa programação aqui, a gigante do sul do Paraná. A gente vai trazer mais música agora, meio de 14. Então vamos lá, aumenta o volume do seu rádio aí.
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1: Banda Real do Paraná, Se Amar é Viver, meio de 14.

Cultura Sul FM. A gente ouviu banda Milênio, Flor de Caramelo. Boa tarde aí, finalzão de semana maravilhoso pra você que tá acompanhando a Cultura Sul FM. O Jimmy Clayton, lá de Canoinhas, tá na audiência com a gente. Banda Céu e Cantos. Valeu, Jimmy Clayton. Um abraço, tudo de bom. Osmar da Lapa também tá na sintonia com a gente. Grande Osmar, um abraço para você, para a família toda. Está na escuta, né? Sempre na audiência com a gente aí. Valeu pelo carinho. O Ari Novakovski também na sintonia. Obrigado, Ari. Um abraço para você, para toda a sua família. O Donaldo tá na audiência com a gente, Donaldo. A Geralda, o Felipe, um abraço. Bom sabadão para vocês aí. Continue acompanhando aqui a nossa programação. A Sueli Oliveira, lá da Água Amarela de Baixo, tá na audiência com a gente. Obrigado, viu, Sueli? Um abraço a todos aí da Água Amarela, na audiência com a gente. Bom dia, Roberto, deixa eu ver, não falou o nome aqui, é o José. Ô, José, como é que você tá? Tudo certinho, um abraço pra você também, continue sempre acompanhando a nossa programação. A Maria, lá de Canoinhas, tudo bem, Maria? Tá mandando um alôzão pra todo o pessoal na escuta, Andréia, Simone, de Três Barras, Maria Lima, tudo de bom pra vocês aí, galera que gosta de acompanhar aqui o nosso som.

Comando Escondido, 26 agora pra Oma. Como é que tá teu sábado aí? Tudo bem? Ah, tá meio barucochô, faz parte. Eu já sabia, né, que essa previsão seria dessa forma aí. Com esse tempinho nublado, enfim, com a previsão também, com a probabilidade para chuva para esse final de semana. É, ontem a gente tava olhando aqui, né? Para hoje, sábado, tava mais ou menos, né? Agora já tá marcando aqui uma probabilidade de 10%, muito pouco. Ah, talvez em alguma região aqui da nossa cidade, né, esteja assim. Talvez caindo uma chuvinha leve, né? Pra gente, o tempo continua nublado, pra amanhã também, domingo, nublado, segunda-feira, nublado, pra terça-feira, há risco, assim, de tempestades esparsas também pela nossa região, mas tudo isso é previsão que também pode mudar. O lance é você ficar por aqui curtindo o melhor do seu sábado no nosso Som do Sul.

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0: a gente aqui de volta com mais música.
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0: Bora lá, confirmando a audiência, a galera que gosta de curtir aqui a nossa programação. Deixa eu mandar um salve aqui pro Renilson Wojnarski, lá do Cochilhão das Ameixeiras, São João do Triunfo. Como é que tá aí, pessoal? Tudo certinho? Um abraço pra vocês aí, um feliz final de semana. Roberto, tamo curtindo você. Obrigado. Aqui é a Sônia, no seu programa. Valeu, Sônia. Um beijo pra você e toda a sua família. Continue com a gente acompanhando aqui a nossa programação da Cultura Sul FM. Deixa eu ver quem. O Lenilson Lischeski, de Poços, São João do Triunfo, também tá com a família, com a esposa, a Paula. Deixa eu ver quem mais aqui. Bichinha do Han me pegou aqui, o Lenilson. Tudo bem, Lenilson? Um abraço. Eita, que coisa, hein? O Lenilson tá de Poços. O bichinho do Han, nesse tempo assim, ele destrói, né? É pra esposa Paula, pros filhos o Arthur e Ana Lu, ele ama demais. Também pra sua mãe Ivanilda e pro pai Luiz. Um abraço pra todos vocês aí, um bom finalzão de semana, Lenilson. Continue com a gente, curtindo aqui a nossa programação. O Jorge Quirino na audiência lá da Vila Bom Jesus. Aí, Jorge, tudo certo aí? Um abraço pra você. Boa tarde, continue com a gente. Adriana Silva também tá na sintonia. Valeu, Adriana, um abração pra você. Um feliz finalzão de semana acompanhando a nossa programação. Josnei Porcato também tá curtindo. Já mandou umas fotos ali. Ei, Josnei, um abraço aí pra você. Tudo de bom? Não entendi bem o que é isso aí que mandou aqui. Que é amendoim? Olha só que coisa, hein? Bom trabalho pra vocês aí. Um bom finalzão de semana, viu, Josnei Porcato? Continue sempre acompanhando aqui. Nossa, ele te mandou um áudio ali, deixa eu ver aqui, que é o áudio dele.
2: Olá, meu querido amigo Roberto, boa tarde, tudo bem? Essa música aí bem boa, do Corpo e Alma. Perigosa, linda, só pra animar, sabadão, pra todas lindas.
0: Valeu. Pra todas as lindas aí, valeu, Josnei Borcati, um abraço pra você. Continue acompanhando aqui a programação. A música, é claro, não para.
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E agora faltando para uma no nosso Som do Sul, banda São Sete, tem alguém no seu lugar? Daqui a pouquinho tem muito mais para você que está na sintonia acompanhando a nossa programação, pessoal dos bares, lanchonetes, você que está no seu trabalho aí, galera do comércio em geral, ainda com as portas abertas, trabalhando mais a sintonia, claro, na cultura. Obrigado aí pela sua audiência, um bom final de semana.

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0: Então, por aqui tem mais músicas pra você.
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0: Seguindo com o nosso Som do Sul, o Sebastião tá na escuta lá do Triunfo. Alô, Sebastião, um abraço pra você, bom sábado aí também, acompanhando a gente, feliz finalzão de semana, na sintonia da Cultura Sul FM. A Luzinete Wojnarski da Água Branca, desejando aí um feliz aniversário pro seu mano Dionísio Wojnarski lá do Rio dos Poços, que hoje está de aniversário, desejando ele muitas felicidades e anos de vida. Parabéns então, viu, Dionísio, em nome da irmã Luzinete e de toda a família, acompanhando aqui a programação da Cultura Sul FM. Aí eu tinha dito que era amendoim, que tava meio coberto ali lá pro Josnei, feijão, ele mandou ali, ó, feijão bonito, hein, ô Josnei, um abraço pra você, obrigado aí pelo carinho sempre. E quando eu olhei na foto lá, parecia que tava bem cobertinho, disse, será que é amendoim?
2: Não sei qual
0: que
2: é a época, né, mas vamos chutar,
0: chutei errado. Ai, dá certo. Deixa eu ver, pessoa que tá na audiência curtindo a nossa programação, a Glaci e Valdir também na audiência por aqui, valeu pelo carinho de vocês aí, um bom fim de semana.
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FM, Banda Águia, Volte Amor, olha, um abraço aí pra você que está na sintonia, acompanhando a nossa programação de sábado maravilhoso, hoje do dia 23 de maio. Maio que praticamente, né, já tá quase se despedindo, muito breve aí, já estaremos vivendo o mês de junho, das festas juninas, pipoca, quentão, amendoim, ah, doce de moleque, coisa boa demais, né? Aqueles entreveiros de pinhão, ulala. E detalhe, hein? Mês de junho também tem início a Copa do Mundo 2026. E aí, o que você acha? O que você tem pra me falar? Você acha que o Brasil tá com tudo? É, tá na área, na linha de chegada? Como é que tá? Pois é, agora tá esse rolo aí com o Neymar, né? Que aparece meio lesionado e tudo mais. Será que vai? Será que não vai? Todo mundo na expectativa aí pra saber, né? Mas enfim, né? Brasileiro é brasileiro, então nós temos que torcer para a nossa nação. Vamos junto. 1 e 2 agora, daqui a pouquinho tem mais músicas pra você. Continue com a gente por aqui, 988-04-2851.

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2: Então, por aqui, bom finalzão de semana pra você, um excelente sábado, a gente continua até as 3.
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2: Vamos lá então, por aqui, eu, Roberto das Neves, faço companhia no sul.

Janice. Oi, Janice, lá da Vila Palmeirinha. Como é que você tá? Tudo bem aí? Acompanhando a gente? Obrigado. Final de semana maravilhoso pra você, pra toda a sua família, curtindo aqui o nosso.

JM, desligue a luz e o telefone. Uma excelente tarde para todo mundo. Galera que tá por aqui acompanhando a nossa programação especial do nosso Som do Sul de sábado. Maravilhoso. Agradeço a sua audiência, a sua preferência. Daqui a pouquinho tem muito mais músicas na sua tarde.

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Pause, Mari Pause, por muitas razões eu te quero. Excelente tarde de finalzão de semana para você, de um sábado maravilhoso. A gente deseja para todo mundo que está acompanhando aqui o Som da Cultura Sua FM. A Ilze lá de Mafra está confirmando a audiência com a gente. Obrigado, Ilze, você e toda a família. O pessoal que gosta de acompanhar a programação. Pedro Paulo lá em Canoinhas também confirmando a audiência neste sabadão. Estava olhando a temperatura aqui, a previsão. Engraçado como muda, né? Já tinha hoje, para hoje, previsto uns pingos de chuva e tal. E para amanhã, domingo, nada. Porém, já mudou. Para hoje, nada mais. Para amanhã, domingo, já apareceu aqui uma chuvinha leve na nossa região. Mas que coisa, 1:26 agora.

Olá, esse é o Terceira Dimensão e convidados aqui na nossa programação do Som do Sul de finalzão de semana. Logo mais às 3 tem Mistura Fina com a Juliana aqui na programação da Cultura. Depois tem Bem Sertanejo com Cleverson Daniel. Logo na sequência tem o Porta de Boteco Musical, só modão especial pra você. E às 22 é o Cultura Gaúcha. Muita música gaúcha pra você curtir aí na sua casa, pra você dançar, e sim, enfim, pra você fazer um bailão por aí. Daqui a pouco, mais músicas pra galera que tá na audiência aqui participando junto com a gente.

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1: Vamos lá, muita música pra você no seu finalzão de semana.
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1: 26 pras duas, Passarela.

0: 16 minutos faltando para as duas por aqui, do jeitinho que você gosta. É a nossa programação, o Som do Sul deste sábado maravilhoso. Para você que está acompanhando a nossa programação, deixa eu mandar um salve aqui, galera lá de Três Barras. A Patrícia tá me ouvindo aí em Três Barras. Um abraço a você, todos os amigos curtindo aqui o Som da Cultura. Demais, hein? Saber que a galera gosta de acompanhar aqui o nosso Som do Sul.
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0: Cia Show, Companhia Show, porque brigamos. Vou mandar um abraço aqui pro Marcelo e o Zacarias, passando aqui por São Mateus do Sul na escuta, aqui da 97.5. Valeu, Marcelo, valeu, Zacarias, um abraço pra vocês, uma boa viagem, um bom finalzão de semana, curtindo aqui a Gigante do Sul do Paraná, o pessoal que tá sempre na preferência, galera aí de São João do Triunfo também, boa tarde de sábado pra todo mundo, feliz finalzão de semana.
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0: Agora tem grupo Cari.

curtindo a gente, aliás, convidando você também, toda a semana, de segunda a sexta-feira, tem por aqui o nosso Terra Nativa das 5 às 8 da noite. Você é meu convidado para participar e se divertir com a gente toda a semana aqui na programação da Cultura. E no sábado tem o nosso Som do Sul com muita banda para você curtir, para fazer um bailão aí na sua casa.

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3: Oi, 2:02, por aqui a gente continua com a nossa tarde do Som do Sul, pra você é

0: 11:12. Boa tarde para você, um excelente finalzão de semana, um sábado maravilhoso. Para quem já tá em casa e acompanhando a Cultura Sua FM, olha, tudo de bom para você, tomando aquele chimarrãozinho aí de tarde, para dar uma aquecida, porque tá um marzinho gelado ali fora, né? Acabei descendo agora há pouco aqui na minha sala embaixo, mas olha, vou te contar uma coisa. Não é brinquedo não, hein? Final de semana possivelmente de temperaturas bem baixas aí e sem sol, né? Porque hoje nublado, amanhã a possibilidade de uma chuvinha leve. Então final de semana vai ser assim, né? Meio moadão em casa, cobertorzinho e tudo mais, para poder passar esse final de semana do jeito que ele está nos mostrando. Mas enquanto isso, a gente continua por aqui com muita música para você que gosta de acompanhar a nossa programação. Agradeço a sua preferência, a sua audiência. A Cecília também tá na sintonia, manda um áudio ali, não vi ainda, vamos ouvir agora junto
1: tarde,
0: aqui.
1: Boa tarde, Cecília Brunato, sou João Truffo. Manda uma música pra você que vai com o Leandro Mato, sou João Truffo, já limpei minha casa, tô escutando teu programa.
0: Olha só que maravilha, agora a casinha limpa, hein, Cecília? Só de boa acompanhando a nossa programação, obrigado pela preferência.
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0: estrada, vai devagar que você também chega. Até pelo tempo, né? Bem fechadinho. Às vezes não tem uma visibilidade muito boa. Às vezes tem alguns pontos aí com alguma serração. A gente olha aqui do Alto do Pinheirinho, pra esse lado aqui de União da Vitória, né? Porto União, a gente vê, né? É, parece que está, ou talvez uma chuvinha leve, ou uma serraçãozinha, né? Olhando aqui do alto. Então a gente tem que cuidar sempre aí na estrada, além de cuidar da gente, cuidar dos outros também, porque a gente nunca sabe, né? Às vezes tem gente que sai na estrada, às vezes achando que pode tudo, né? E infelizmente acaba ocasionando algumas situações ruins. Enquanto isso, a gente vai seguindo por aqui com muita música. Para quem tá na estrada também, passando aqui pela nossa região, esta é a 97.5.
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0: Manda Cavalinho Branco.

San Marino, dois apaixonados. Um grande abraço aí pra você que tá na curtição, os taxistas, caminhoneiros, galera que gosta de ouvir aqui o som da cultura. Valeu demais pela sua companhia aí. Daqui a pouquinho às 3, não esquece, tem Mistura Fina com a Juliane, fazendo companhia aqui no som da 97.

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então, por aqui tem muito mais músicas pra você, uma excelente tarde. Está com a gente por aqui a Maricélia, lá de Rio Azul, sempre na audiência. Obrigado, Maricélia, você e toda a família. Pessoal de Rio Azul aí que acompanha a nossa programação. Um bom finalzão de semana.

Sucesso Som do Sul, 15 minutos faltando para as 3. Olha, que bom ter você por aqui com a nossa companhia. 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

então, por aqui a gente continua, a gente segue na cultura.

0: Cultura, sua FM, 4 minutos faltando agora para as 3. Já já, Mistura Fina. Nosso Som do Sul vai ficando por aqui neste final de semana maravilhoso. Beijo carinhoso para todo mundo, obrigado pela sua audiência, pela sua preferência. Tô de volta na segunda-feira às 5 da tarde no nosso Terra Nativa. Beijo para todo mundo, abraço, tchau, pessoal.
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0: bem bacana pra vocês. E agora é o horário de música. Então a gente vai pro comercial. O bloco comercial está chegando com muita música boa pra vocês. Já já continua o Mistura Fina.
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que vem muito mais sucesso aí, vamos ouvir muitas músicas aí que já fizeram sucesso, que fazem sucesso, que são sucesso, você escuta aqui na Rádio Cultura FM no Mistura Fina. Eu estou aqui, Juliane Ferraz, fazendo companhia para você. Manda mensagem no 98804-2851. Agora

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0: A sua FM tá bom demais. Aqui é o Bem Sertanejo no seu final de semana. Eu sou o Cleverson Daniel. E aqui, gente, aquele final de semana bom demais, hein? Pra você de São Mateus, pra você da região. Coração está em pedaços, anos 90. Sucesso demais da dupla Zezé de Camargo e Luciano, que toca aqui na programação do nosso Bem Sertanejo. Porque aqui é o melhor dos anos 80, 90 e 2000. Pra você, um bom final de semana. Pra você que tá trabalhando, pra você que tá em casa, pra você que tá passando pela região e tá ligado aqui com curtindo, sintonizando a cultura sua FM. Um abraço pra você, tá bom? 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Alô, meu amigo Jefferson Gadunski, um abraço. Obrigado pela audiência, meu amigão. Tá na sintonia, tá curtindo, na escuta com a esposa Lu, preparando aquele peixe pra janta, que bom, hein? Aí é bom demais, né? Com a esposa, final de semana, aquele peixe, aquela jantinha. Abraço, meu amigo Jefferson Gadunski, tudo de bom. 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
0: Ô, voz bonita, né, gente? Tem voz mais bonita na região? Não tem, né? Não tem. Concorda comigo? Não tem voz mais bonita. Leandro e Leonardo chegando aqui no Bem Sertanejo 5 e 7. Tô esperando a sua mensagem, porque é bom demais se você ligado curtindo o Bem Sertanejo.

Agora 5:15, 5:15, Bruno Marrone, essa todo mundo conhece e é boa demais aqui no Bem Sertanejo Inevitável. Excelente tarde pra você que tá aí curtindo a nossa programação do Bem Sertanejo no seu finalzinho de tarde, daqui a pouco início de noite, com música boa, pode mandar sua mensagem aqui que eu quero mandar aquele abraço especial pra você, o que você tá fazendo aí curtindo o Bem Sertanejo. Manda mensagem aqui pra Cultura Sua FM, 8804-2851, gente, Rota Prime, agora sob nova direção em São João do Triunfo, Rota Prime, localizada na Ponte Preta, ali próximo da Barra Bonita, antigo Pesque Pague do Tomaszewski, promoção, 3 cervejas por R$100 pra você tomar sozinho, viu? 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Rota Prime tá te esperando. 5:16 agora, eu sou o Cleverson Daniel. O final de semana é com o Bem Sertanejo, os clássicos para você ouvir aqui na programação, na Cultura Sua FM, relembrar e participar com a gente, para mandar aquele abraço especial para você que é de São Mateus, para você que é da região, tá bom? Muito obrigado, viu? Ouvindo pelo rádio, ouvindo pela internet, é importante que você tá ligado, conectado e sintonizado por aqui na nossa programação, 5:16.

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1: Agora 5:18, 5:18. 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Alô, meu amigo Luiz Tatu, levando a cultura, seu FM de carona sempre. Alô, meu amigão, tudo de bom? Grande Luiz, gente fina demais. Abraço pra esposa, pra Mari também, pro Luiz Felipe. Alô, Luiz Felipe. E pra cunhada, pra Nani, né? Alô, Nani. Obrigado sempre pela carona e pela audiência, tá bom, meu amigo? Gente finíssima aí, o Luiz Tatu, já aproveitando pra mandar um abraço lá pra dona Joaquina e também pro Conascão, né? Alô, Conascão. Melhor leitão da região sempre, né? Abraço, Conascão. Agora 5:19, daqui a pouco tem mais músicas aqui no nosso Bem Sertanejo, já já pra você.
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5: Boa tarde, agora 5h25, tudo de bom pra você. Em toda a região, nos quatro cantos que a Cultura Sul FM cobre, né? Porque é mais de 50 cidades, na verdade. É longe demais. Você leva a cultura de carona, vai ouvindo, vai seguindo. Meu amigo Zé Guilherme, gente boa, tá ouvindo bem sertanejo?
6: Boa tarde, Cleberson. É o Zé Guilherme aqui do Santana aqui, positiva, meu amigão. Tá com uma música aí pra nós aí, Jogo do Amor, Milionários é Rico aí pra nós, essa música é linda aí, manda aí pros amigos aí do Posto Marinha aí, que tá curte direto aí a Cultura Sul FM, beleza? Um abraço pra você aí, pro meu amigão também, João Pedro aí, beleza?

0: de dormir ali, um dormir na cama, outro no chão, na época da dureza e tal, mas o Duduca realmente ficou muito bravo com essa questão do Zé Rico gravar o Jogo do Amor, né, registrar sem falar nada pra ele. Tem essa história lá no podcast. Mas enfim, né? Duas grandes duplas, depois se acertaram, ficou tudo certo, enfim. Tudo se ajeitou, né? E é muito bonita essa música. E é uma história que realmente aconteceu, viu? O Zé Rico foi muito apaixonado por uma moça lá e ela não quis saber dele. E aí ele fez junto com o Duduca essa música, Jogo do Amor. 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Alô, minha amiga Regiane, forte abraço pra você, acompanhando aí, Antônio Linto, obrigado pela audiência. Abração lá em Malé, né? Alô, dona Rosângela, alô, Brenda, obrigado pela audiência, Rosângela e a Brenda, na cidade de Malé. Meu amigo também, abraço lá pro Betão, na cidade de Malé, também acompanhando sempre aqui a programação. 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Alô, Kleber, abraço pra você, pra toda a sua família e obrigado pela parceria aqui na programação do nosso Bem Sertanejo. 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
0: É o sertanejo bom demais. Alô, meu amigo Mauro, toda a família, um forte abraço pra você, obrigado pela parceria aqui no Bem Sertanejo, viu, Mauro? Tá na Cultura Sul FM, tá bom demais. Alô, você, bom final de semana, curtindo os clássicos sertanejos na Cultura Sul FM.

0: Daí pra relembrar João Paulo e Daniel na Cultura Sul FM, estou apaixonado, agora 5h42, daqui a pouco tem momento Gargantas de Ouro do Brasil. Oi, Sueli, abraço pra você, tá curtindo no Vicinal 4. Coluna 6 em Malé, forte abraço, tudo de bom. Alô, meu amigo, o Jonas, um abraço, tudo de bom, pessoal da JM Pintura, né? 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Abraço, Jonas. Obrigado aí pela audiência e tudo de bom pra você, viu? Abraço também pra quem tá ouvindo a Cultura Sul FM na região. Alô, Jucimara, boa tarde pra você lá em São Lourenço. Obrigado pela audiência pro Jorge também, Quirino, na Vila Bom Jesus. Abraço, Jorge. Valeu sempre pela audiência, pela sintonia. Quero mandar um abraço lá pro meu amigo do Alto Poço Marinho. Alô, Ailson, tudo de bom? 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Alô, meu amigo, minha amiga, 5h45. Já tem o especial Gargantas de Ouro do Brasil. Alô, Andréa Garcia, um abraço pra você, tá trabalhando, tá na escuta, tá na sintonia, tá no Bem Sertanejo.
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0: Já anoiteceu, minha gente, pra quem tá com aquele churrasco com a família. Abraço pra você da cidade, pra você do interior, pra você dos bairros ouvindo a Cultura Sul FM, curtindo o seu programa de final de semana, porque aqui só toca clássico, só toca música boa, só toca música que você conhece, toca música que você sabe cantar. Eu tenho certeza que essa aqui, algum momento marcou na sua vida aí, hein? Tô errado ou tô certo? Segura essa.

Bem sertanejo é assim, viu? É só música boa. Pra você, Lucas e Lua, solidão dos clássicos sertanejos aqui na programação da Cultura Sua FM, Brincar de Ser Feliz, Chitãozinho e Chororó. Abração aqui pro Josnei, né? Da Barra Bonita, mandou uma foto aqui. Opa, esse horário, um churrascão, né? O abraço pra você, meu amigo Josnei, tudo de bom. Meu amigo Daniel Sampaio, pai do meu grande amigo Natanael, né? Alô, Daniel Sampaio, um forte abraço sempre aí no Paió Grande, sempre na sintonia, né? E abraço pro meu amigo Natanael Sampaio, o homem mais apaixonado do Brasil, né? Ela, Natanael, se mudou até pra Lapa o homem, né? Abraço, Natanael, largou o rádio, largou tudo. Abraço, meu amigão, tudo de bom, viu? Abraço pro Luiz Stuski, também na Vila Bom Jesus, tá na sintonia. Alô, Luiz Stuski. Abraço, a música é bonita demais, o Bruno Marrone. Eu vou tocar lá daqui a pouco pra você aí, tá bom? Já já vou tocar essa música pra você, tá bom, Luiz? Obrigado pela audiência, pela sintonia, pelo carinho aí, tá? Andréa Garcia, também na Água Amarela de Baixo, tá ouvindo a Cultura Sua FM. Tudo de bom, obrigado pela audiência. 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Você sabe que toda música tem uma história, né? Os grandes clássicos, os grandes sucessos, 99% tem uma história. E o de Paulo e Paulino contaram numa entrevista que uma das músicas mais conhecidas dele, né, da dupla de Paulo e Paulino, ela foi feita da seguinte maneira. Tinha um amigo da dupla que tinha terminado um relacionamento, tinha terminado um namoro, aí passou um tempão e tal, né, aquela coisa do término, tinha passado um bom tempo, ele foi conversar com ele. Aí perguntaram, aí, tudo bem, tudo certo, superou o namoro, já passou a fase, tá bem, já passou aí bastante tempo, né, do relacionamento, superou. E aí o amigo falou assim pra um dos integrantes da dupla, acho que é o Paulino, falou assim, então, na verdade eu falo que passou, falo que acabou, mas nada mudou. E na hora ele já pensou numa música, e aí... Não preciso nem falar, né? Sabe de qual música eu tô falando, né? Por causa de um amigo da dupla que falou isso. Ó, terminei. Eu falo pra todo mundo que passou, falo pra todo mundo que acabou. Mas, na verdade, nada mudou. 4 faltando pras 6.

tarde, 6:03, na Cultura Sua FM, tá bom demais. 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Alô, Célio, essa semana vamos ver se sai o churrasco, né? A Bianca disse que vai fazer na casa dela, enfim, né? Então, vamos ver essa semana, falar lá com o esposo dela, com o Marcinho. Vamos fazer aquele bem bolado e te avisamos, viu, Célio? Tá bom, meu amigo? Não vai se comparar com o teu, viu, Célio? Porque o que se fez pra nós aquele dia lá, vou te contar, hein, gente? Abraço, viu, Célio? Abraço pra você, viu? Tem duas pessoas que não dá pra competir com churrasco, o Luiz Tatu e o Célio, viu? Esses dois aí não dá pra competir, porque a recepção que eles fazem pra gente aí é uma coisa fora de série, né, o Célio? E o Luiz Tatu também. Agora 6:05, uma excelente tarde pra você, uma excelente noite, já início de noite, ligado aqui na Cultura Sua FM, participando com a gente, mandando a sua mensagem. Abraço pros amigos que estão trabalhando em São Mateus, na região, os amigos frentistas, os postos de combustíveis, o amigo caminhoneiro, amiga caminhoneiro, o amigo do interior, você que tá fazendo aquele churrasco, você que tá fazendo aquela janta, né, você que tá visitando os parentes em São Mateus do Sul, você que tá na estrada, levando a Cultura Sua FM de carona, um forte abraço pra você, você está ouvindo aqui o nosso Bem Sertanejo. Gente, meu amigo Eduardo França, forte abraço, amanhã tem Domingão da Cultura a partir das 9:00 da manhã, né? Tem programa do Bacil também a partir das 7:00 da manhã, tudo isso aqui pra iniciar muito bem a sua manhã, no Domingão, aqui na Cultura Sua FM 6:05.

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1: 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Alô, meu amigo Marcão, que é caminhoneiro, um forte abraço, amigo do Luiz Tatu também, o Marcão é um dos muitos fãs da dupla Milionário José Rico, então quero mandar especialmente pro Marcão também esse quadro agora aqui, pro Listo Atu e pra todo mundo que gosta de Milionário José Rico, o Celhão também lá no Cochilão das Ameixeiras. Quem tem bom gosto sabe, né, que o Zé Rico é considerado a maior voz do sertanejo no Brasil. Ninguém canta igual o Zé Rico, ninguém consegue imitar o Zé Rico, e até realmente quem entende da música, né, sabe disso, né? Tem o canal lá do Leandro Voz, que é um grande professor de música, ele sempre fala que ninguém consegue imitar o Zé Rico. As pessoas fazem caricatura do Zé Rico, né? Aquela imitação caricata, né? Mas realmente cantar igual o Zé Rico, na nossa história do sertanejo, não teve, provavelmente não vai ter ninguém igual. E é por isso que tem agora aqui o momento Gargantas de Ouro do Brasil.
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2: Agora 6 horas e 26 minutos.

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0: Agora 6:34, 6:34, boa noite pra você que tá ligado na Cultura Sul FM. 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Passa por lá, viu? Os amigos estão na estrada aí, ouvindo a Cultura Sul FM, agora 6:35.
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0: 10:37, boa noite pra você de São Mateus e toda a nossa região. É o Bem Sertanejo. Final de semana na Cultura Sua FM é bem melhor. 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Valeu, minha gente! Churrascaria Recanto dos Amigos e tá aqui no Bem Sertanejo. 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Um forte abraço lá pro William, pra toda a equipe, toda a família, sempre com a gente aqui na programação do Bem Sertanejo, viu? 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Alô, Gi, forte abraço, minha amiga, tudo de bom. Alô, meu amigo que tá curtindo a Cultura Sua FM, né? 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Abraço mais uma vez lá pro Mauro e pra toda a família. 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Já mandou sua mensagem? Já participou com a gente? Quem é você? Onde você está? O que você está fazendo nesse finalzão de semana por aí? Alô, Juarez, abraço para você na Colônia, Iguaçu, tá curtindo o programa, mandando para todo mundo aí, né? Pra esposa, a Luísa, né? Que tá na escuta, obrigado pela audiência, o Renatão também tá ouvindo, alô, Renato, na escuta, irmão Rogério também, a cunhada Cristina, o cunhado Leonardo, a esposa Leonora, valeu, Renato, cochilhão dos Vitoriano, na sintonia da Cultura Sua FM, curtindo a nossa programação. Alô, Dan, abraço, meu amigo, colocar o áudio do aqui.
1: Boa tarde, Cleverson, aqui é o Daniel Silva da Vila.
0: Vamos estar aí, né, o Daniel Silva.
1: Toca pra gente aí, Rancho de Caboclo, Rick Renner, oferecendo pra minha esposa Daniela e pra todos que estão na escuta, um abraço, gurizito.
0: Valeu, amigão. Abraço, Daniel Silva, quero mandar pro meu amigo Piauí também, na Vila Manaus. Alô, Piauí, um abraço, meu amigão, obrigado sempre pela sintonia também, e a tua esposa, abraço pro pessoal do Micomagro também, estão tomando aquele chope e na sintonia da Cultura Sua FM. Alô, pessoal do Micomagro, alô, Ariane, forte abraço pra você, tudo de bom. Agora 6:41, Bem Sertanejo, contando com a sua mensagem, com a sua participação, você mandando mensagem pra gente, né? 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Alô, Jacó! 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Aquele forte abraço pra vocês e obrigado pela parceria também de sempre aí, tá bom? 6h42 agora, já mandou tua mensagem pro Bem Sertanejo, o programa tá quase terminando. Eu quero mandar aquele abraço especial pra você que tá do outro lado, que tá acompanhando não só em São Mateus, mas também na nossa região, curtindo muito música boa, curtindo o nosso Bem, Bem Sertanejo.
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0: E aquela do João Paulo e Daniel. O cara resolveu melhorar. Você acredita nessa mudança dessa música aqui? Deu aquelas aprontadas, né? Quem que não é passivo de erro aí que tá ouvindo a rádio? Quem que é perfeito que tá ouvindo a rádio aí? Essa música vai aí, é boa demais. É João Paulo e Daniel, é Bem Sertanejo.

0: Olha, Daniel, 6h46. Alô, Eliane. Abraço pra você, minha amiga. Obrigado pela audiência. Vila Americana, sempre na sintonia, sempre curtindo a programação da Cultura Sua FM. Um abraço aí pro Jonas, né? 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Valeu, Jonas, abraço, meu amigão, parceria. 6h47. 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Abraço, Gerson, tudo de bom. 6h49 agora. 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E o Bem Sertanejo está quase terminando, né? Mais uma vez agradeço a audiência de quem tá participando, abraço pro Renilson, tá ouvindo, tô na beira do Rio Iguaçu aí, na sintonia, abraço pro Ronaldo, pro Maico, pro Rosinei, estão pescando, ouvindo a Cultura Sua FM, ouvindo o programa Bem Sertanejo, abraço para vocês no Rádio do Trator, né? Abraço, Renilson, Coxilhão das Ameixeiras.
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0: É bom demais, hein? Final de noite assim, aliás, comecinho de noite, né? Que final de noite, finalzinho de tarde, começo de noite. Chico Rei Paraná, na programação do nosso Bem Sertanejo. Abraço pro Charles, está na sintonia. Alô, Charles. Abraço, meu amigo, no Mato Queimado, na escuta, curtindo a Cultura Sua FM. Programa bem 10, hein? Legal, gostou do programa? Ó, mandou uma foto da carne, né? A cerveja também, beba com moderação. Um abraço, obrigado, viu, Charles? Tudo de bom. 4 agora faltando para as 7, gente. Manda um abraço lá pro Sérgio, mais uma vez, da Aliança Turismo. Né? 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Alô, Sérgio, alô, Vinícius, alô, Cabrito. Abraço para todos vocês aí da Aliança Turismo, com a gente aqui na programação do nosso Bem Sertanejo. Agora 4, faltando para as 7, o programa tá terminando. Valeu você que mandou tua mensagem, você que participou, você que é de São Mateus, você que é da região, das cidades vizinhas, vai seguir com Porta de Boteco, com os Modão, tá bom? E depois às 9 tem música gaúcha também, pra seguir com aquela noite bacana. Pra quem pediu a música do Ronaldo, a música do Chorei no Sinal, né? Vai ser a primeira do Porta de Boteco, viu? Você que pediu aí, vai ser a primeira do Porta de Boteco. Eu tô indo embora, retorno na segunda, a partir das 7 da manhã, no Jornal, né? No Cultura Sul Notícias, com o Sérgio Soriani, tá bom? Abraço e bom final de semana.
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